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1: Esse é o Love Times. Daqui a pouquinho tem uma belíssima tradução para você. Já já tem a música que marcou a sua vida e uma poesia muito especial. Você não pode perder.

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2: Oi, aqui é a Mariana Mello, sou ouvinte da rádio. Eu queria pedir qualquer música da Ana Carolina.

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1: Esse é o Love Times, uma grande noite para você. 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

essa é para você pensar. Dizem que ninguém é feliz sozinho. Isso eu não sei dizer. Só sei que ninguém é feliz mal acompanhado. E essa é para você pensar. Enquanto você pensa, a música não para aqui no Love Times.

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2: Brizola, meu nome é Cris e eu gostaria de ouvir Djavan, Lilás.

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Jornal.

A tradução de hoje é muito especial aqui no Love Times. Lily Allen, Somewhere Only We Know, um lugar que só nós conhecemos. Aumente o volume do seu rádio e vamos curtir esse momento muito especial, que é o momento da tradução, um momento muito esperado no Love Times. Hoje essa belíssima canção da Lily Allen. Eu andei por uma terra vazia. Eu conhecia o caminho como a palma da minha mão. Eu senti a terra sobre os meus pés. Eu sentei ao lado do rio e ele me completou. Oh, coisa simples. Para onde você foi? Estou ficando cansado e preciso de alguém para confiar.

conversar sobre isso num lugar que só nós conhecemos, esse pode ser o fim de tudo. 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

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Essa foi a tradução de hoje aqui no Love Times. Para um lugar que só nós conhecemos. Lily Allen cantando.

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3: Alô, meu amigo Alberto Brizola. Quem fala é Franklin de Aiviana. Gostaria de ouvir a música Vitoriosa com Ivan Lins. E ofereço para minha esposa, minha princesa, Dila Gomes. E para todos no Love Times. Um grande abraço para você. Saúde, paz e alegria.

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1: Uma poesia de Moacir Sacramento chamada O Moço. Não me perguntem quantos anos tenho, e sim, quantas cartas mandei e recebi. Se mais jovem, se mais velho, o que importa? Se ainda sou um fervilhar de sonhos, se não carrego o fardo da esperança morta. Não me perguntem quantos anos tenho, e sim quantos beijos troquei, beijos de amor. Se a juventude em mim ainda é festa, se aproveito de tudo a cada instante, e se bebo da taça, gota a gota. Ora, então pouco se me dá, quanta gota resta. Não me perguntem quantos anos tenho, mas queiram saber de mim se criei filhos. Queiram saber de mim que obras fiz. Queiram saber de mim que amigos tenho. E se alguém na vida eu pude tornar feliz. Não me perguntem quantos anos tenho, mas queiram saber de mim que livros li. Queiram saber de mim por onde andei. Queiram saber de mim quantas histórias, quantos versos ouvi, quantos cânticos cantei. E assim, somente assim, todos vocês, por mais brancos que estejam meus cabelos, por mais rugas que vejam em meu rosto, terão vontade de me chamar o moço. E ao me verem passar aqui e ali, não saberão ao certo a minha idade, mas saberão ao certo que, com certeza, eu vivi.

Olá, boa noite, Alberto Brizola. Boa noite, ouvinte do programa Love Times. Me chamo Edilma e moro no Rio de Janeiro. E eu estou ligada com vocês ouvindo o programa Love Times, que é o meu programa favorito de todas as noites. Hoje, eu gostaria de ouvir a música Best Part com Daniel Caesar. Ofereço para todos os ouvintes do programa e ofereço também para você, Alberto Brizola. Beijinho, boa noite.

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0: Ah,

0: Essa é da Marta Medeiros para você pensar. O contrário do amor não é o ódio, e sim a indiferença. Quem odeia está mais envolvido do que supõe. E essa é para você pensar.
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0: Esse é o Love Times. A gente volta já já.
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uma boa noite muito especial para você que ouve a gente através dos aplicativos. Para você que ouve no rádio, o nosso muito obrigado. E agora, uma do fundo do baú. Lembra dessa?

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amor é uma fonte inesgotável de reflexão. Profunda como a eternidade, alta como o céu, vasta como o universo.

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1: Essa é uma das muitas histórias que acontecem comigo. Primeiro foi Suzy, quando eu tinha lambreta. Depois comprei um carro, parei na contramão. Tudo isso sem contar o tremendo tapa que eu levei com a história do Splish Splash. Mas essa história também é interessante.

0: Mas agora eu vou me embora. 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
1: Ah. Só existem 2 dias no ano que nada pode ser feito. Um se chama ontem e o outro se chama amanhã. Portanto, hoje é o dia certo para amar, acreditar, fazer e principalmente viver. É por isso que eu sempre digo,

0: ontem já era, hoje é o dia e o amanhã poderá não mais chegar.
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0: essa é sucesso.
1: Muito obrigado. Como vocês sabem, nós estamos gravando um disco que vai sair fim de maio, mais tardar, começo de junho. E tem uma das músicas que tem tido uma participação super legal da plateia. Então, a gente resolveu gravar essa música ao vivo. Vamos tocá-la 3 vezes hoje. A música chama-se Independente Futebol Clube. Vamos lá.

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1: Muito bom dia para você, ouvinte Manchete, você que está sintonizado aqui na Manchete 96,1. Muito bom dia, É Coisa de Crente, está no ar. Muito bom dia, Sherlon Cherene!
2: Muito bom dia, Tiago Gomes, e muito bom dia para o nosso ouvinte Manchete.
1: Você que está ligadinho aqui em 96,1 pelo aplicativo Manchete e também pelo site, que agora você acompanha com imagens. Muito bom dia, é muito, muito bom ter você aqui conosco nesse domingão abençoado, acompanhando o É Coisa de Crente, não é verdade, Sherlon?
2: É isso aí, Thiago. E é muito bom também estar acordando o galo nessa hora.
1: É verdade, daqui a pouquinho a gente vai botar esse galo pra cantar, porque hoje tem muita coisa boa, hein? E já daqui a pouquinho, pra gente começar o nosso programa com o pé direito, né, como diz aí o pessoal, a nossa oração, porque o crente tem que começar as coisas com oração, não é verdade, Sherlon?
2: É isso aí, Thiago. E também temos a nossa pesquisa, é ou não é coisa de crente?
1: É verdade, você vai ajudar aqui junto comigo e com o Sherlon Cherene, o nosso ouvinte, na sua demanda, né? E a gente vai ter também aquela música pra acordar.
2: Será que ele vai fazer aquele alarme que soou, que acordou todo mundo?
1: Meu Deus do céu, hein?
2: Aquilo foi um susto.
1: Foi mesmo.
2: Temos também a nossa dica literária.
1: É verdade, aquela dica literária que sempre ajuda o nosso ouvinte a crescer emocionalmente, espiritualmente, financeiramente, com o nosso amigo Sherlon Cherene. E é claro que você também não pode perder a nossa reflexão na segunda hora. É aquela reflexão à luz da Bíblia que ajuda os nossos ouvintes e a nós mesmos a crescermos espiritualmente, não é verdade?
2: É isso aí, Thiago. Temos também a Essa para Recordar.
1: É aquela lembrança boa, que traz aquela nostalgia. E é claro, ao longo do nosso programa, a gente fez aqui uma seleção de muita música boa para o nosso ouvinte curtir com a gente, não é verdade, Alan?
2: É verdade, Thiago. Muita música boa que você encontra apenas aqui no É Coisa de Crente.
1: É, então fica ligadinho com a gente que o É Coisa de Crente já está no ar e vai ficar aqui conosco até as 8 horas da manhã. E olha, dá essa moral também para a Rádio Manchete. Acompanha a gente lá no nosso Instagram, que é o @ Rádio Manchete Rio, e também no nosso YouTube, não é verdade, Sherlon?
2: É isso aí, Thiago. O nosso YouTube é o Manchete 96,1 FM.
1: Muita coisa boa que você não pode perder. As entrevistas que a gente já fez aqui na Coisa de Crente, você acompanha também tudo que já foi feito aqui na Rádio Manchete, no programa do Rafael de França, o programa do Pedro Augusto, o Panorama Manchete, as poesias com o Brizola no Recordações Manchete. Muita coisa boa que o nosso ouvinte não pode perder, não é verdade?
2: É isso aí, Thiago.
1: Então agora, Sherlon, a gente vai dar uma diminuída no nosso clima, porque agora a gente vai começar com o pé direito, com a nossa oração.
3: Meu amado Pai, o Todo-Poderoso, que o Teu nome seja glorificado através de nós. Que o Teu amor, paz, perdão e justiça venha até nós, Pai. Que a nossa fé e esperança estejam firmadas em Sua vontade divina. Que a Sua mão guarde nosso trabalho, a nossa saúde e a nossa família. E que em nosso coração possa haver o amor e o perdão. Abra nossa visão para que possamos enxergar as armadilhas e venhamos a nos desviar do mal. Orando em crendo em Ti, nós dizemos amém.
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1: Olha, chegando aí o homem pra botar geral de pé, hein? Eli Soares com a música Pedro, aqui na Manchete.

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1: É, Sherlon, e chegando ao momento da nossa pesquisa, é ou não é coisa de crente? Olha só essa história que chegou aqui pra gente no nosso Zap Zap. Olá, Sherlon e Thiago, meus amigos do Coisa de Crente. Me chamo Jaqueline e falo de Gramacho, em Duque de Caxias. Vou tentar resumir a minha história que estou vivendo. Fui casado com meu ex durante 25 anos. E durante esse tempo, fomos da mesma igreja. Nos separamos há 4 anos. E as nossas vidas tomaram rumos distintos. Só que cerca de um ano atrás, ele voltou a frequentar a nossa igreja, com a desculpa de ficar mais perto de nosso filho. Me sinto completamente desconfortável com isso, pois sempre que o vejo, não consigo deixar de lembrar de tudo aquilo que ele fez comigo. Que situação, hein, Sherlon?
2: Que situação. 25 anos de história que se acabaram e agora ele voltando para a igreja sempre traz as memórias, né? Aquelas memórias ruins.
1: É, ela não disse aqui, a Jaqueline, o que que ele fez, né? Qual foi o motivo da separação, mas com certeza aqui pra Jaqueline foi algo que machucou muito ela, né?
2: Exatamente, pra ela ficar desconfortável nesse nível.
1: É, porque ele agora tá voltando com a desculpa de que quer ficar mais próximo do filho, que ela também aqui não citou o nome dele nem do filho, mas isso tem machucado muito a nossa amiga Jaqueline, porque toda vez que eles estão juntos, que era pra ser um momento de adoração, né, de comunhão entre os irmãos, de culto a Deus, acaba se tornando um momento ruim pra ela, porque ela, toda vez que olha pra ele, lembra de tudo aquilo que motivou essa separação. Que situação é essa, hein, Sherlon?
2: Situação muito crítica.
1: E aí, como é que a gente pode fazer para ajudar a nossa amiga Jaqueline? Como é que os nossos ouvintes, eles participam, Sherlon?
2: Então, Thiago, eles participam pelo nosso número de WhatsApp, que é o 21995070525.
1: Repete aí, Sherlon, para os nossos ouvintes poderem anotarem.
2: Claro, Thiago. 21995070525.
1: Então você manda aí o seu zap, ajuda a nossa amiga Jaqueline que tá vivendo essa situação. Mas, Sherlon, sabe o que tá chegando aqui agora? Não é coisa de crente?
2: Diz aí.
1: Música boa, Sherlon. Mil Graus. Renascer Praise.

0: breve intervalo e voltamos já já.
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0: Já estamos de volta. Muito obrigado pela sua audiência. É muito bom ter você por aqui na Rádio Manchete e na Coisa de Crente, não é verdade, Sherlon?
4: É isso aí, Thiago.
0: Muito obrigado pela sua audiência. Já estamos no ar desde as 6 horas da manhã, mas não sai daí porque ficaremos aqui até as 8 horas da manhã, que chega...
4: Vai chegar a Daisy Ritfer com...
0: Estação Manchete, muita música boa pra você curtir nesse domingão. Não sai daí, cola com a gente, dá uma moral também pra gente lá no nosso Instagram, que é o arroba Rádio Manchete Rio, e no nosso YouTube, que é o Manchete 96,1 FM. Muita coisa boa por lá, não é verdade, Charlon?
4: É isso aí, Thiago. Muita coisa boa. Lá você acompanha as entrevistas, os programas ao vivo e se inscreve e, claro, ativa o sininho.
0: É claro que você não vai perder essa. E sabe o que que tá chegando agora, Charlon Cherene?
4: Diz aí, Thiago.
0: Essa também é um clássico, hein? Meu Deus, hoje parece que o programa tá só pra recordar. Muita música boa. O Escudo, Carol Braga.
4: Música boa é aqui, não é coisa de crente.

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1: E chegando aqui a vez da nossa pesquisa, rapaz, essa pesquisa aqui, eu vou falar pra você, é um dos domingos que eu fiquei com pena do nosso, muita pena dos nossos ouvintes, né? Porque pra quem não pegou aí a nossa pesquisa hoje, ela tá contando a história da Jaqueline, que viveu um relacionamento, foi casada durante 25 anos, depois houve uma separação, ela não contou pra gente o que que houve, né? Mas essa separação muito provavelmente foi dolorosa e a Jaqueline e seu ex tomaram rumos diferentes. Só que há cerca de um ano, esse ex retornou ao convívio da vida da Jaqueline porque ele diz que quer continuar mais próximo do seu filho. E ele voltou a congregar na mesma igreja que eles congregaram a vida toda. E segundo a Jaqueline, isso está deixando ela muito mal porque toda vez que ela olha para o dito cujo, ela lembra o motivo da separação, tudo aquilo que ele fez para ela, só que aquilo ela não conta, né? A gente também não vai virar um programa de fofoca aqui. Nosso intuito é ajudar a nossa irmã Jaqueline. Mas já temos aqui as nossas primeiras participações. E aí, Sherlon, o que o povo tá dizendo?
2: Bom, Thiago, temos aqui a Sônia de Anchieta, que disse bem assim, ó. 25 anos de casamento não se apagam da noite pro dia.
1: É verdade. Ainda mais ainda quando esse relacionamento tão longo, né, ele termina com coisas ruins. Porque, segundo a nossa irmã Jaqueline, toda vez que ela olha pro seu ex, ela lembra daquilo que ele fez. Já o Leandro de Nilópolis, um abraço aí pra Nilópolis, não é verdade, Tia Alon?
2: É isso aí, um abraço pra Nilópolis.
1: Ele já vai aqui numa vertente diferente. Ele fala, ó, a igreja é lugar para todo mundo, até pra quem errou. É verdade, a gente não tá falando que o ex não pode frequentar a igreja. A gente está só tentando ajudar a nossa irmã Jaqueline, que está nessa situação.
2: É, a gente está dando aqui as opiniões dos ouvintes, porque essa é a intenção do programa, né? A pessoa, né, a Jaqueline, tem uma luz, né?
1: Uma luz através dos conselhos.
2: É isso aí. Temos a Cristiana de Vila Kennedy, que disse: ela tem razão de ficar desconfortável, eu também ficaria.
1: É, tá vendo aqui que a opinião masculina está divergindo da feminina, né? As mulheres estão apoiando e os homens já estão com uma opinião, vamos dizer assim, meio de campo, né? Ó, o Marcelo aqui, opinião masculina, lá de Queimados. Se ele voltou por causa do filho, talvez esteja tentando reconstruir alguma coisa. Já deu pra perceber aqui que a gente tem meio que um fla-flu aqui, hein, Sherlon? Nessas primeiras opiniões.
2: Tá bem divergente essas opiniões.
1: Os homens estão apoiando a volta do ex e as mulheres estão apoiando a Jaqueline, que se sente desconfortável com a presença do ex na igreja.
2: É isso aí.
1: Mas você continua ajudando aqui a nossa irmã Jaqueline ou mandando a sua opinião aqui através do nosso Zap Zap, que é o 99507-0520. 25. Eu tenho certeza que a sua opinião vai, de uma certa forma, ajudar a Jaqueline, não é verdade?
2: É verdade. Nosso ouvinte manda mensagem para o 21995070525 e ajuda a Jaqueline nessa questão. E chegando agora com música, Volte a Sonhar, Elaine Martins.

0: Dica Literária. E chegou aquele momento que é sempre prazeroso aqui, a nossa Dica Literária. É um momento que a gente separa aqui para que os nossos ouvintes possam crescer, amadurecer espiritualmente, financeiramente, emocionalmente. E as dicas de hoje é com ele, sempre, Sherlon Cherene. Qual é a boa de hoje, Sherlon?
1: Bom, Thiago, a boa de hoje é uma boa, muito boa.
0: Muito boa.
1: Muito boa. Porque o livro de hoje é Por que Tarda o Pleno Avivamento, de Leonard Ravenhill. E sabe aquela pergunta que muita gente faz, Thiago? Ah, por que vemos tão pouco do agir de Deus hoje? Ou então, por que a igreja parece tão diferente daquelas que vemos no livro de, por exemplo, no livro de Atos, né? Que tem aquele grande avivamento de Pentecostes, né? Por que não tem tantos avivamentos assim como nos dias de hoje?
0: É verdade, Deus é o mesmo. Mas por que então, Sherlon?
1: É exatamente essa provocação, Thiago, que o Leonard faz nesse livro. E eu já jogo aqui só uma pergunta pra você, Thiago.
0: Ih, lá vem.
1: Quando você ouve a palavra avivamento, o que vem na sua cabeça? Porque muita gente pensa que é culto cheio, emoção, música. Mas será que avivamento é só isso, Thiago?
0: Não, quando vem a palavra avivamento na minha cabeça, ela vem de avivar, ou seja, dar vida àquilo que morreu por algum motivo, entendeu? É trazer de volta a chama que um dia se apagou, né?
1: Dar lugar ao Espírito Santo, né?
0: Dar lugar ao Espírito Santo, é isso aí.
1: É isso aí, Thiago. O autor mostra que o verdadeiro avivamento começa muito antes do púlpito. Começa no arrependimento, na oração e numa busca sincera por Deus. E uma coisa que me chamou muita atenção é que Ravenhill não mostra em discussões sobre estilos de igreja ou preferências de culto. Ele não está preocupado se a igreja é mais tradicional ou mais contemporânea. A pergunta dele é outra. Será que estamos realmente buscando a presença de Deus? Porque às vezes a gente tem estrutura, tem programação, tem tecnologia, tem agenda cheia. Mas falta aquilo que não pode ser produzido pelo esforço humano. O mover de Deus. E Thiago, você concorda que hoje existe muito conhecimento sobre Deus, mas pouca sede de Deus?
0: Olha, ô Sherlon, eu vou te confessar uma coisa aqui. Eu vejo que hoje na igreja, no modo geral, as pessoas elas foram acostumadas a buscar tudo menos Deus. Elas buscam a bênção, elas buscam a prosperidade, elas buscam a solução de um problema e Deus é um, como se fosse um fator secundário. Buscar a Deus é... Eu busco a Deus para conseguir alguma coisa. Eu não busco Deus porque Ele é Deus.
1: Isso aí. Ele é apenas aquela corda de ligação entre seus objetivos.
0: Isso. Ele é como se fosse um remédio para um problema que eu estou tendo. Entendeu?
1: E é o que... E o ouvinte que deve estar ouvindo isso daí agora deve estar pensando... Não, mas não é assim, tu não é. Mas a gente está aqui falando da igreja como um todo.
0: Como um todo. Não a,
1: tá apontando uma
0: a igreja
1: apenas.
0: A ou B. A gente está falando a igreja no modo geral. A igreja no Brasil e no mundo.
1: Isso aí.
0: A gente vê que de uma certa forma, Deus ele tem sido o fator secundário e a gente vê que na verdade Deus ele é tudo, né?
1: Exatamente, Thiago. E o livro é um chamado para o cristão examinar o próprio coração. Não é uma leitura para gerar medo ou condenação, mas para despertar fome espiritual e lembrar que Deus continua agindo quando seu povo busca a verdade. Então fica a dica para o nosso ouvinte, que é o Por que Tarda o Pleno Avivamento, de Leonard Ravenhill. Um livro que continua desafiando cristãos de diferentes gerações e busca menos a aparência e mais a presença de Deus. Livro excelente, Thiago. É um dos livros que eu... Não, eu não posso falar que seriam os que eu mais recomendaria, porque todos os livros eu recomendo. Mas é um excelente livro.
0: Mas aqui, Sherlon, me ocorreu aqui agora, você falando sobre o livro, se você tem dúvida de como está o seu coração, se pergunte, se Deus falar não para você, você vai continuar adorando a Deus? Se Deus não curar você, ou para quem você busca cura, você vai continuar adorando a Deus? Se Deus não libertar você, perdão, se Deus não libertar a pessoa que você busca libertação, você vai continuar adorando a Deus? Se Deus não fizer aquilo que você tanto sonha, você vai continuar adorando a Deus? Se a sua resposta for sim, você tem um coração sincero e voltado para Deus. Se for não, não fique triste. É uma oportunidade de você mudar.
1: Muito bom, Thiago.
0: E a música aqui não para. Deus Forte, Kleber Lucas.
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1: Nunca pare de lutar, Ludmila Feder.

0: E a gente vai a um breve intervalo e voltamos...
1: rapidinho.
0: Não saia daí, hein?
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0: De volta aqui na Manchete, intervalo rapidinho, não é verdade, Sherlon?
1: É isso mesmo, Thiago, rapidinho.
0: Já estamos aqui com você, muito obrigado pela sua audiência, muito obrigado pela sua presença aqui na Rádio Manchete, muito obrigado aqui pela sua audiência, não é coisa de crente, é muito bom ter você aqui e vamos ficar até às 8 horas da manhã coladinho com vocês, hein?
1: É isso aí, muita música boa, mas a música boa não para porque logo em sequência temos Daisy Ridgway.
0: Daisy Ridgway com Estação Manchete, muita música boa até o meio-dia. E você só curte isso aonde?
1: Aqui na Manchete.
0: É verdade. Cola aqui com a gente e você nos ouve através do nosso aplicativo Manchete, não é verdade?
1: É isso aí.
0: Através do nosso site Manchete 24 horas.
1: É isso aí.
0: E também do nosso YouTube, que é o Manchete 96,1 FM, onde que você acompanha tudo que rola aqui da programação da Manchete. E lembrando também do nosso Instagram, que é o @RadioMancheteRio. Ou seja, você tem Manchete em todos os lugares. Você pode levar a Manchete pra onde você for, não é verdade, Sherlon?
1: É isso aí. Já meu terceiro é isso aí. Eu posso pedir música?
0: Falando em música, quem tá chegando aí com música boa, Sherlon?
1: Tá chegando Isaías Saad, Ousado Amor.

0: E agora chegando esse momento aqui que a gente dá uma baixada, né, na nossa adrenalina. É esse momento que é super especial, que é a nossa reflexão, que a gente sempre tenta trazer aqui, tanto para os nossos ouvintes, quanto também para a gente, né? Porque a palavra fala primeiro com a gente e depois com os ouvintes, não é verdade, Alon?
1: É verdade, Thiago.
0: E hoje uma reflexão super especial com você, que fala sobre a parábola do filho pródigo, não é verdade?
1: É verdade, Thiago. E vamos seguir aqui agora com essa palavra. Nosso versículo base de hoje é Lucas 15, versículo 20, que diz: ele ainda estava longe quando o pai o viu. Bom, tem gente ouvindo a manchete agora que carrega uma culpa antiga no coração. Uma decisão errada, uma palavra que não deveria ser dita, uma escolha que trouxe consequências, ou talvez nem seja algo que aconteceu ontem. Talvez seja algo de anos atrás, mas que até hoje aparece na memória e faz você pensar: se eu pudesse voltar no tempo, eu faria diferente. Bom, sabe qual é o problema da culpa? Ela convence que a gente não merece uma nova oportunidade. Ela faz a pessoa acreditar que foi longe demais, que errou demais, que decepcionou demais. E é exatamente por isso que eu gosto tanto da palavra do filho pródigo. Porque Jesus conta a história de alguém que realmente foi longe. Um jovem que deixou a casa do pai, desperdiçou tudo que tinha, tomou decisões erradas e acabou vivendo uma realidade completamente diferente daquela que imaginava. Mas a parte mais bonita nessa história não é quando ele vai embora, é quando ele decide voltar. Porque a Bíblia diz que ele realmente estava longe quando o pai ouviu. Pensa nisso. O pai ouviu de longe. Isso significa que aquele pai nunca deixou de olhar para a estrada. Enquanto o filho estava perdido, o pai estava esperando. Enquanto o filho acreditava que tinha estragado tudo, o pai continuava esperando. E enquanto o filho ensaiava um pedido de desculpa, o pai continuava esperando. E quando finalmente o vê voltando, o pai não cruza os braços, ele não faz cobranças e ele não lembra os erros do passado. Ele não pergunta nem onde ele esteve. O pai corre ao encontro dele. E talvez seja exatamente essa imagem que alguém precisava ouvir hoje. Porque muita gente imagina Deus como alguém distante, pronto para apontar erros e cobrar explicações. Mas Jesus apresenta um pai que corre ao encontro de quem precisa voltar. Um pai que não ignora o erro, mas que oferece graça. Um pai que não aprova tudo que o filho fez, mas continua amando o filho. Talvez você esteja ouvindo essa reflexão e pensando que a sua vida não está do jeito que deveria estar. Talvez a sua fé não seja mais a mesma. E talvez você tenha se afastado de Deus aos poucos. A correria ocupou espaço, os problemas ocuparam espaço, outras prioridades ocuparam espaço. E quando você percebeu, já não estava tão perto quanto antes. Mas a mensagem dessa parábola continua a mesma. O caminho de volta continua aberto. Porque a graça de Deus não começa quando a gente acerta. Ela começa quando a gente decide voltar. E se existe algo que Jesus quer ensinar nessa história, é que ninguém está longe demais para o amor de Deus. Ninguém. Por isso, se hoje existe a culpa, o arrependimento ou a sensação de que você falhou demais, guarda essa palavra no seu coração. Você pode ter ido longe, mas nunca foi longe demais para a graça de Deus. O Pai continua olhando para a estrada e continua recebendo de volta quem decide voltar para casa. Que Deus abençoe a sua vida, a sua família e o seu coração. Amém.
0: Que reflexão boa, Shalom. Que os nossos ouvintes possam meditar em tudo que foi dito aqui, porque eu sei que vai somar na vida de cada um aqui.
1: É muito importante, Thiago, essa palavra, porque é como eu falei com uma pessoa, né, recentemente, nessa semana, né, que quando a gente comete um pecado ou algo do tipo, a gente tem que se arrepender e tem que ir para a casa do pai, porque senão o inimigo ele tenta nos fechar e nos preencher de vergonha. E aí a gente acaba ficando que nem o filho pródigo, né? A gente se afasta da casa do pai e a gente acaba naquele lamaçal, a gente fica envergonhado, a gente para de ir. A gente tem vergonha de olhar pro pai, né? Como se fosse também a vez de Adão, quando ele pecou, que se escondeu de Deus e Deus virou e falou: Adão, por que se esconde? Sendo que ele já sabia muito bem onde Adão estava, mas Adão estava envergonhado.
0: É verdade, Shalom. E pra gente marcar esse momento aqui, chegando música boa aqui, Eishila, Fiel a Mim.

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1: É ou não é coisa de crente? Você que não acompanhou na primeira hora, a gente está contando aqui o caso da nossa irmã Jaqueline, que foi casada há 25 anos, se separou, o ex tomou um rumo diferente, mas agora retornou e há cerca de um ano voltou a frequentar a mesma igreja onde eles frequentavam anteriormente, com a desculpa de que ele agora quer ficar mais perto do filho que eles tiveram nesse relacionamento, só que isso está fazendo muito mal para Jaqueline, porque num ambiente que seria de adoração, um ambiente de culto, de comunhão, ela se sente mal porque toda vez que olha para o ex, ela lembra

0: é difícil exercitar, mas ele é extremamente necessário. Porque se não houver o perdão, é como aquele ditado, né? Aquele que não perdoa é que ele toma um golinho do veneno todos os dias, né?
1: E vai morrendo de pouco a pouco.
0: Vai morrendo de pouco a pouco. Já o André Luiz de Itaguaí, um beijo pra Itaguaí. O problema não é ele estar na igreja, é ela carregar muita dor. É, tem que haver aqui o perdão, né? Se não houver o perdão, ela não vai conseguir viver em paz.
1: É porque a gente não sabe também a questão da situação, né? Que aconteceu com a... as coisas que aconteceram com a Jaqueline, né? Porque foram 25 anos de história. Então eu acho que 25 anos, né? Eu já dando um pouco da minha opinião aqui. Não são 25 minutos, né?
0: É verdade.
1: Então ela pode ter sido uma coisa que acabou terminando de um dia pro outro. Pode ser uma coisa que foi desgastada durante os anos. E também temos aqui, ó, a opinião da Patrícia de Mesquita, que disse: separou, cada um segue sua vida. Eu procuraria outra congregação.
0: É, pode ser uma solução, mas mesmo ela procurando uma outra congregação, ela tem que liberar o perdão, né? E chegando uma mensagem aqui, sabe de quem, ô Sherlon?
1: De quem?
0: Do nosso amigo Rafael de França, dizendo que tá ouvindo o programa aqui e tá gostando. Muito obrigado. Além do que, ele é nosso diretor, né? Se ele não tiver gostando, já era pra gente, né?
1: Eu acho que a foice passa no pescoço.
0: É verdade. E olha aqui, uma música especial pra você, hein, chefinho? Deixa Queimar, Alessandro Villas-Boas, aqui na Manchete.

0: aqui no É Coisa de Crente. Muito obrigado pela sua companhia, você que está aqui conosco desde as 6 horas da manhã. É um prazer ter você aqui, não é verdade, Sherlon?
1: É verdade, Thiago. Muito obrigado para nossos ouvintes que estão aqui desde a abertura do programa e que elogiaram muito a música de hoje do Essa é Pra Acordar. Eli Soares, Pedro.
0: É verdade. Muito obrigado a você também que participou da nossa pesquisa. Ainda teremos mais participações ainda, né, Sherlon? Tem muita gente mandando mensagem.
1: É isso aí. Você que não mandou ainda, mande sua mensagem para a pesquisa de hoje, que é sobre o quê, Thiago?
0: Olha só, para quem não acompanhou aí a nossa pesquisa desde o começo do nosso programa...
1: Não tá ligado no caso da Jaqueline.
0: É verdade. A Jaqueline, ela foi casada há 25 anos, se separou e depois dessa separação, os rumos tomaram os rumos diferentes. Ela e seu ex-marido. Só que há cerca de um ano, ele voltou a conviver ali, né? Com a desculpa de que era não se aproximar do filho, que eles tiveram no relacionamento... E agora ele tá frequentando a mesma igreja que eles frequentavam antigamente. Só que isso pra Jaqueline tá sendo um grande problema. Por quê? Porque toda vez que ela olha pro seu ex, ela diz que lembra de tudo aquilo que ele fez com ela no passado. E aí a gente tá aqui nessa pesquisa aqui pra poder ajudar a nossa amiga Jaqueline. E você continua participando porque ainda dá tempo, não é verdade?
1: É verdade. O nosso ouvinte continua participando aqui pelo 995070525 e dê dicas, né, pra Jaqueline, né, pra ela ter uma certa luz do que ela deve fazer como cristã nessa situação. Porque, como eu falei aqui no bloco anterior, né, 25 anos não são 25 minutos, 25 dias, 25 semanas. 25 minutos é muito tempo e tem um filho envolvido no meio dessa história.
0: É verdade. Daqui a pouquinho a gente vem com mais participações na nossa pesquisa, porque agora tem música boa, Sherlon.
1: É isso aí.
0: Sabe quem tá chegando aí?
1: Quem, Thiago?
0: Gabriela Rocha, Me Atraiu.

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1: Pesquisa! É ou não é coisa de crente? E aí, Sherlon, temos mais participações aí, opiniões dos nossos amigos para poder ajudar a nossa irmã Jaqueline?
2: É isso aí, Thiago, tem bastante participação aqui no nosso WhatsApp, mas como o tempo está corridinho, separamos aqui 4 respostas. Vamos começar com a Vanessa de Paracambi. Um abraço para Paracambi.
1: Abraço, Paracambi.
2: Que disse: conviver não significa voltar, significa amadurecer.
1: É verdade. Já o Gilberto de Bom Sucesso. O filho deles não deveria ser obrigado a escolher um lado. Eu acho que não se trata muito bem disso não, Gilberto. Acho que o problema tá sendo mesmo da Jaqueline com o seu ex, né? Deve ter havido alguma coisa aqui que ela não relatou pra gente, que ele fez, que provavelmente foi o que gerou o término da relação. E agora esse convívio com eles dois, entre eles dois, tá gerando essa dor nela.
2: Esse desconforto nela.
1: É verdade.
2: É isso aí. Já a Márcia Helena, de Seropédica, diz: tem cicatriz que fica, mas não pode continuar sangrando. Ela aqui, eu acho que já ficou subentendido que ela entende o que pode ter acontecido uma coisa grave nesses 25 anos.
1: É verdade. Tem cicatrizes que elas têm que ser curadas. Eu concordo plenamente com a Márcia. Ela não pode, aqui já dando a minha opinião, né? A Jaqueline não pode ficar remoendo esse passado. Ela tem que haver o perdão, não é verdade, Thiago?
2: Ainda mais como cristã.
1: Ainda mais como cristã. A gente não tá falando aqui que é fácil. A gente não tá falando que é uma coisa que vai ser do dia pra noite, mas que tem que acontecer. Tem que ser uma consequência, né?
2: É, isso aí é uma coisa que Deus vai trabalhando na pessoa, assim como um barra trabalhado.
1: É verdade. Já aqui na nossa última participação, olha só, em Rio das Ostras, o Fábio de Rio das Ostras. Um abraço pro pessoal de Rio das Ostras. Se Deus está trabalhando na vida dele, ela não pode impedir, mas também não precisa fingir que está tudo bem. Realmente, não está tudo bem, contanto que ela mandou aqui pra gente esse relato da vida dela, né? Mas que a Jaqueline possa ter sabedoria e ela possa ser curada, né? Porque a partir do momento que ela perdoar o seu ex, independente daquilo que ele fez, eu acho também que ela vai florescer como pessoa, como uma cristã. Ela vai conseguir viver a vida dela melhor, né? Verdade, Thiago?
2: É verdade, Thiago. E bom, pra finalizar aqui, eu acho que talvez a grande pergunta não seja nem se o ex-marido pode frequentar a mesma igreja, mas vou deixar aqui pro nosso ouvinte. Talvez a pergunta certa seja: como lidar com lembranças que ainda machucam depois de tantos anos?
1: É verdade. E essas lembranças, elas só podem ser curadas através de Jesus. Mas olha só, Thiago, tá chegando uma música que você com certeza conhecem. É. O Joquebed, você não vai morrer. Eu posso ouvir o choro do bebê. Israel Santos, Joquebed, aqui na Manchete.

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0: fim de mais um programa É Coisa de Crente aqui na Rádio Manchete, não é verdade, Shalom?
1: Ah, Thiago!
0: Tudo que é bom, uma hora tem que acabar, né, Shalom?
1: Eu não queria que acabasse. Eu acho que eu vou reclamar ali com Deus, né? Fazer aquele período ali de oração. Falar, Deus, por que acabou?
0: Mas... Rapaz, a Deise vai arrancar a gente daqui na marra.
1: É isso aí.
0: Mas a gente fica por aqui, se despede. Muito obrigado mais uma vez pela sua companhia. Não saia daí, daqui a pouquinho, Deise Ritfer com só musicão aqui na Rádio Manchete. Até o próximo domingo, Shalom Xerene.
1: Até o próximo domingo, Thiago Gomes.
0: Até o próximo domingo, ouvinte Manchete. Mas antes da gente ir embora, é sempre bom a gente lembrar
1: que em breve
0: ele voltará.

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1: Bom dia, bom dia, bom dia! Tô aqui, Fabulosa da Manchete, hoje com você até o meio-dia curtindo só musicão do bom, viu? Ai, que coisa boa! Eu adoro esses momentos de estar aqui na Rádio Manchete com você, querido, querida ouvinte, pra gente deixar essa manhã o quê? Mais gostosa, né? E olha, lembrando que você tá aqui em 96,1 FM. Se você quiser, você pode baixar também o aplicativo da Rádio Manchete Rio na loja do seu smartphone, que não pesa nadinha, gente. Que isso, vai lá, baixa, que aí você consegue ouvir a gente de qualquer lugar do planeta Terra, tá certo? Muito que bem! Lembrando que você pode mandar aquele zap pra gente no 21 99 507 0525, e já começa aí respondendo a nossa interativa do dia. Se o seu domingo tivesse um título de filme, qual seria? Pode inventar, vai. A gente quer dar boas risadas com as respostas dos nossos ouvintes. Vamos lá, é 21 99 507 0525. Não esquece de deixar aí o seu nome e o bairro de onde você tá falando, né? Pra gente poder aqui mandar aquele abraço, aquele beijo especial, tá certo? Agora, 8 horas e 4 minutos. Sabe o que, que se comemora nesse domingão? Hoje é celebrado o Dia Internacional do Orgulho LGBTQIAPN+. Pois é, uma sigla grande, mas a gente aprende, né? É uma data que vai muito além de uma comemoração. Representa a luta por respeito, igualdade, dignidade e pelo direito de cada pessoa viver a sua própria identidade e amar quem quiser, sem medo e sem preconceito. Essa data, ela faz referência aos acontecimentos do dia 28 de junho de 1969, quando frequentadores do bar Stonewall Inn, em Nova York, reagiram à violência policial, marcando aí um momento histórico na defesa dos direitos da comunidade LGBTQIAPN+. Mais do que lembrar essa trajetória, o dia hoje convida a reflexão sobre a importância do respeito às diferenças, da inclusão e da construção de uma sociedade onde todas as pessoas possam viver com liberdade e segurança. Porque orgulho é poder existir sem precisar esconder quem se é, né? E respeito nunca deveria ser uma exceção. Tem que ser um compromisso de todo mundo. E lembrando que homofobia é crime. E ó, parabéns aí pra galera LGBTQIAPN+. Isso aí, vocês são resistência. Arrasem! 8 horas e 5 minutos, a gente já começa aqui a nossa playlist em grande estilo, porque agora, meus amores, vai tocar só sucesso aqui. E a gente começa muito bem com o som do Thiaguinho Me Balançou, pra gente curtir essa manhã gostosa, né?
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0: Ricardo Frejá, canção de 2001, caramba, e fez aí um sucessão na carreira do Frejá, que, né, marcou aí totalmente a discografia dele. Antes teve Games People Play, de Inner Circle, e também Me Balançou, do Thiaguinho. Você viu, né? Música pra todos os gostos e todos os estilos. É assim que funciona o Estação Manchete hoje até o meio-dia com você. Agora, 8 horas e 16 minutos. Tá chegando aqui aquele momento que é um dos meus favoritos, eu vou dizer pra você. Sabe por quê? Porque é o momento, meus amores, do Girl Power. Exatamente, é o momento Girl Power aqui na Rádio Manchete 96,1 FM. Porque sabe do que eu tô falando? Exatamente, é o Estação Delas. E a gente já começa essa sequência, olha só que pedrada, hein? Lá diretamente dos anos 90, com esse som da Alanis Morissette, que, olha, durante anos especulou-se que essa canção que vem agora aí, era sobre o ator Dave Coulier, que já foi namorado da Alanis, tá? Mas ela nunca confirmou isso oficialmente. Ela sempre preferiu que o foco fosse a emoção da música e não a identidade da pessoa que inspirou, tá? Mas essa música mudou o rock dos anos 90, abriu espaço para letras femininas muito mais diretas, intensas e sem medo de demonstrar raiva e vulnerabilidade ao mesmo tempo. Então, sabe do que eu tô falando? Ah, moleque! You Oughta Know, da Alanis Morissette, pra você agora aqui abrindo Estação Delas. Vamos que vamos!
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0: Ivete Sangalo, quando a chuva passar. Antes teve caso sério na voz de Sabrina Parlatore e Man I Need da Olivia Jean. Música aí que tá bem hypada, né? Tá bem hypada essa música aí entre os TikTokers, entre os Instagrammers. A galera tá que tá com essa música, né? E ela é muito legal, muito fofinha. 8h30, gente, eu vou pro break. Já já eu tô de volta pra vocês.
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0: de volta aqui na Rádio Manchete. Eu, Deise Fabulosa, hoje fico com você até o meio-dia só curtindo o musicão, trazendo informação, muita coisa boa e energia, claro, né? Lá em cima pra gente aí passar essa manhã de domingo em grande estilo, domingo dia 28 de junho de 2026. Olha, gente, ó, e falando em esquentar esse clima, deixar essa energia lá em cima mais quentinha, vamos com a previsão do tempo, né? Nesse domingo, o Rio de Janeiro começa com muitas nuvens, mas o sol vai aparecer ao longo da manhã e predomina durante toda a tarde, tá? A temperatura vai variar entre 19 e 27 graus, com ventos fracos a moderados e sem previsão de chuva. É um dia perfeito aí pra você, enfim, relaxar, ficar de boa, se quiser dar um passeio, tá? Mas é aquilo. Se proteja, porque assim, não vai estar tão calor assim, porque afinal de contas a gente tá no inverno, né? Então assim, tá ameno, tá gostosinho, mas a gente pode esquentar aqui essas emoções, porque afinal de contas estamos aqui em clima de Copa do Mundo, meus amores, exatamente, pois é, amanhã tem jogaço do nosso Brasil, tá bom, Brasil contra o Japão, estamos aqui com a expectativa lá em cima, e lembrando que amanhã, né, antes do jogo, vai rolar aí um pré-jogo com o Sidney Marinho e a galera da Litoral News falando aí dos bastidores, e também na hora do jogo vai rolar resenha com a galera do Pop Bola, porque aí você assiste a transmissão lá ao vivo e fica aqui sintonizado em 96,1 FM na Manchete pra você saber aqui a resenha, as piadas, as fofocas que estão rolando aqui com os meninos, que eles mandam muito bem. Sensacional! E já que a gente tá falando de Brasil, vamos agora, sabe de quê? De Estação Brasil, porque tá chegando o som dos Novos Baianos com Preta Pretinha. Oh, que coisa boa! Eu adoro Novos Baianos. 8 horas e 36 minutos. Vamos que vamos!
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0: Viagem, que inclusive foi até tema da novela, né? A Viagem, de 1994. Que isso, mó tempão já, né? Mas essa música continua atemporal, maravilhosa. Antes teve o Trem Azul da Elis Regina e Preta Pretinha aqui, começando a nossa Estação Brasil dos Novos Baianos. Ô, coisa boa. Agora, faltando 10 minutos para as 9, tá chegando, sabe o quê? Informação para você. Então vamos conferir com a nossa equipe de jornalismo? Vambora. Manchete, informando. Luciana Paiva, bom dia, querida. É com você.
1: Oi, Deise. Oi. Bom dia. Bom dia para todo mundo que acompanha a programação da Rádio Manchete na manhã desse domingo. Domingo que amanheceu também com nevoeiro, assim como aconteceu ontem na cidade.
0: Verdade, é verdade.
1: Inclusive, afetou o funcionamento dos aeroportos. O nevoeiro desse domingo é menos denso do que o que a gente teve neste sábado. Segundo o Alerta Rio, Deise, o domingo começa com tempo firme, sem previsão de chuva na cidade. É, a gente vai ter névoa agora de manhã, mas depois o sol aparece entre nuvens. A temperatura hoje varia entre a mínima de 17 e a máxima de 30 graus. A previsão para a semana também é de tempo estável, tempo firme, com predomínio de sol e máximas acima de 30 graus. Sem expectativa de chuva, isso pelo menos até a quinta-feira. Para quinta-feira, há a previsão da chegada de uma frente fria vinda do oceano, que deve alterar o tempo na cidade. Vamos falar, Deise, uma coisa importante. A partir de hoje, para quem usa os ônibus do Rio, o dinheiro em espécie deixou de ser aceito dentro dos coletivos. Agora, a passagem pode ser paga com o cartão Jaé, pelo aplicativo ou via Pix, direto nos terminais dos ônibus. Quem utiliza integração tarifária precisa ficar atento também. O benefício passa a valer apenas para o cartão preto, que é aquele cartão vinculado ao CPF ou pelo aplicativo Jaé. Já o Pix permite apenas o pagamento de uma viagem sem direito à integração. A Prefeitura do Rio reforça que a retirada do dinheiro dos ônibus é definitiva e orienta os passageiros a fazerem um cadastro no novo sistema o quanto antes. Então, aproveitando que hoje é domingo, amanhã é dia útil, amanhã tem jogo da Seleção Brasileira, para você não correr o risco de ficar a pé, faça seu cadastro logo hoje, nesse domingo. Certo, Deise?
0: Certo, Lu.
1: Eu volto com você aí no estúdio.
0: Valeu, Lu. É isso aí. Fica a dica pra você não passar perrengue depois, viu? 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Olha, gente, eu tô recebendo mensagens de vocês que estão aqui participando no 21 99 507 0525. O motorista de aplicativo Marcos pediu aqui. Deise, bom dia, me manda um abraço. Ô, Marcos, que bom que você tá aqui sintonizado em 96,1 FM. Ô, coisa boa. Ó, vou nem te mandar um abraço, vou te mandar um beijo. Um beijo pra você, querido. Beijo. Ai, que coisa boa. E ó, tá rolando a nossa interativa, viu? Se o seu domingo fosse nome de filme, qual seria? Pode inventar, viu? Pode inventar. E manda zap, 21 99 507 0525. O Sherlon Cherene aqui do Coisa de Crente, que é o programa que rola aqui antes do meu, disse assim: olha, o meu domingo hoje especificamente vai se chamar Clube da Luta, porque estamos indo pra nossa primeira reunião de condomínio. Ai, meu Deus do céu. E olha, mas ele disse assim: mas normalmente o meu domingo é como o filme do Homem-Aranha, de produção duvidosa, poucos poderes e muitas responsabilidades. Ai, ai, ai, Sherlon, tu é muito engraçado, amigo. Outra pessoa que mandou mensagem aqui foi o Breno, de Petrolina, Pernambuco. Um beijo aí pra galera de Pernambuco, que coisa boa. Ele disse assim: se o domingo fosse um título de filme, eu diria que o nome do filme é Domingo Inesquecível. Porque o domingo é tudo de bom, principalmente quando a gente se reúne com a família, com os amigos. E claro, a trilha sonora é da Manchete. Ah, rapaz! Thaís, mandou muito bem, hein? Gostei, gostei. Esse é fã da Manchete mesmo, tá aqui ligadinho direto. Valeu, Breno, grande beijo pra você. E ó, continua participando, hein, galera? 21 99 507 0525. Responde aí a nossa interativa. Se o seu domingo fosse nome de filme, qual seria? Enquanto isso, a gente vai aqui pra nossa estação Saudade. É, vamos relembrar aqui hits que marcaram gerações. Começando pela Cidade Negra, Johnny Be Good. Bom demais. 5 para as 9. Bom dia!
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0: Johnny Bigos, do Cidade Negra. Ô, oh, que coisa boa, viu? Sensacional, eu adoro a playlist aqui da Rádio Manchete, tá ligado? É sensacional, uma pedrada atrás da outra. 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Como você fica de fora, meus amores? Pois é, fica aqui com a gente, porque olha, aqui você pode maratonar 24 horas por dia, porque só tem coisa boa, informação, música, risada, sensacional. E olha, tá rolando a nossa interativa, viu? Se o seu domingo tivesse um título de filme, qual seria? Pode inventar, que a gente quer dar risada aqui. Faça como o Carlos da Tijuca. Ele disse assim, bom dia, Deise Fabulosa. Bom dia, Carlos. Que bom que você tá aqui. Ele disse assim, ó, meu domingo seria Missão Impossível. Acordar antes das 10. Eu adorei essa. Eu amei. Muito bom, muito bom. A Juliana de Copacabana disse... Olha, eu acho que o título perfeito seria Dormindo com o Inimigo, o Despertador. É, Juliana, realmente, porque, poxa, acorda cedo no domingo, né? Caramba, só se for pra você ouvir aqui o Estação Manchete até o meio-dia, né? Só se for assim, porque afinal de contas você pode ficar relaxando na sua cama, ouvindo, curtindo, se informando, mas tá ali relaxando, né? Olha só, vou pro break, já já eu tô de volta, segura aí.
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0: de volta aqui no Estação Manchete. Que coisa boa, viu? Maravilha passar aí esse domingão com você até o meio-dia, só curtindo música boa, conversando aqui com os ouvintes. E olha, falando em conversar com os ouvintes, o Breno, de Petrolina, ele disse assim: ô, Deise, a confiança tá lá em cima pra amanhã, hein? O Brasil não nos decepcionará, pelo amor de Deus, ele tem que ganhar do Japão. E aí a gente fica mais tranquilo e a gente fica mais alegre, né? Porque quando chega a hora do jogo, dá aquele momento de tensão. Ai, ai, ai, mas depois quando a vitória vem e acontece, a gente fica mais tranquilo. É isso aí, Breno. Muito que bem, eu também tô bem ansiosa. Estou animada, mas assim, eu também tô igual você. Eu tô confiante que vai dar Brasil.
1: Brasil!
0: Tá ligado? Eu acho que vai dar Brasil também. Tô aqui confiante que amanhã iremos comer sushi. Mas sempre com muito respeito aí com os nossos adversários. Eu tô aí apostando num 3-0, entendeu? Num 2-0, acho que sim. Mas a gente tem que tomar cuidado porque o Japão é um time bem veloz, né? E ó, falando de jogo... Hoje, dia 28 de junho de 2026, vamos conferir aqui quais são os confrontos da segunda fase e os times classificados. Hoje tem 16 horas, África do Sul com Canadá. Amanhã, segunda-feira, tem às 14 horas, Brasil e Japão. 5:30, Alemanha e Paraguai. 10 horas da noite, Holanda e Marrocos. Na terça, temos às 14 horas, Costa do Marfim com Noruega. 18 horas, França e Suécia. E às 10 horas da noite, México e Equador. Na quarta, dia 1º de julho. 1 hora da tarde, Inglaterra e República Democrática do Congo. 5 horas da tarde, Bélgica com Senegal. 9 horas da noite, Estados Unidos e Bósnia. Quinta, dia 2, às 4 horas da tarde, Espanha com Áustria. Às 8 horas, Portugal e Croácia. E na sexta-feira, para fechar aí a semana, meia-noite, tem aí Suíça e Argélia. 3 horas da tarde, Austrália e Egito. 19 horas, Argentina e Cabo Verde, que inclusive, gente, estou aqui muito hypada para torcer por Cabo Verde, porque eu estou aqui vendo a história de superação deles. Eles estão quebrando as expectativas, que afinal de contas, gente, é aquilo, a gente faz acreditar que aquele 1% faz a diferença. Muito que bem. E 10:30 na sexta-feira, Colômbia e Gana. Então aí, essa aí foi a lista de jogos da Copa do Mundo pra você conferir aí e também se informar aqui com a gente na Rádio Manchete. Mais informações, portal radiomanchete.com.br. Agora, 9:06, vamos de dica. Vamos de dica, sabe de quê? De série. Vambora pro Clube do Sofá.
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0: Se você é fã de fantasia, política e batalhas épicas, a dica de hoje é a terceira temporada de A Casa do Dragão. Pois é, a guerra entre os Targaryen finalmente entra em sua fase mais intensa. Os pretos e os verdes deixam de lado qualquer possibilidade de acordo e mergulham de vez na chamada Dança dos Dragões, com alianças frágeis, traições, disputas pelo Trono de Ferro e confrontos que prometem mudar o destino de Westeros. Prepare para grandes batalhas, voos de dragões e decisões que terão consequências irreversíveis. Pois é, se você gostou da série Game of Thrones, Casa do Dragão é o spin-off que está aqui chegando na terceira temporada, e essa temporada está entregando ainda mais ação, tensão política e momentos de tirar o fôlego. Então, você já sabe, né? Prepara a pipoca, porque o Clube do Sofá de hoje recomenda A Casa do Dragão, terceira temporada, pra você maratonar, tá certo? Boa maratona! É, meu amor, pois é, não sabia o que você ia fazer nesse domingão? Agora você já sabe, vai maratonar aí a terceira temporada de Casa do Dragão, porque tá boa demais. Ela tá disponível no HBO Max pra você curtir, viu? Sensacional. Agora 9:07, vamos agora pra nossa estação cinema, porque olha, tem cada trilha sonora aqui que vai fazer você relembrar. Não vou te dizer uma coisa, hein? Tá bom demais. E a gente já começa a sequência com o som da Irene Cara, com o som Flashdance, What a Feeling, do filme Flashdance lá dos anos 80. Caraca, aí, na moral, se você não levantar agora e dançar, tu tá perdendo. Vamos curtir? Vambora! What a feeling!
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Goulding, de Love Me Like You Do, que você ouviu aí agora, hein? Que coisa mais maravilhosa do filme, sabe qual? Sabe qual? 50 Tons de Cinza. Filme aí pra quem gosta de uma história hot. Sensacional. E antes teve o som Ghostbusters, de Ray Parker Jr., do filme Caça Fantasmas, né? Lá de 84. Que coisa boa, viu? Olha, eu tô amando aqui já essa playlist, tá? A gente começou, porque tem 1h20 de programa. E já começamos em grande estilo. Estou aqui em live no meu Instagram, no @DaisyRitfer. Vai lá me ver, vem aqui ver os bastidores, manda aqui a sua mensagem. Quero mandar aqui um beijo especial pro Cláudio Nascimento, que tá aqui também ligadinho, sintonizado. Mandou aquele oi. Adorei! O Breno também, de Petrolina, Pernambuco, disse que tá animado pro jogo do Brasil, falou que vai ser 4-0. Eita que eita, bom demais, hein? Bia Menezes também aqui, que é dubladora maravilhosa. Um beijo pra você, Bia. Bia da Tijuca, inclusive. Que coisa boa, vocês estão aqui. Opa, maravilha. A dona Alice também, do Maracanã. Sabe o que ela disse, gente? Ela disse assim, ó: bom dia, Daisy. Eu tô aqui na minha caminhada no Maracanã, mas tô ligadinha na manchete ouvindo você. Beijos e feliz domingo. Ah, dona Alice, que bom, viu? A dona Alice foi aquela que trouxe aquele bolo maravilhoso de cenoura aqui pra gente, tá? Ela é maravilhosa. Obrigada, dona Alice, pela, né, por essa iguaria. Sensacional, muito bom. Olha aí, o diretor Ian SBF também entrou aqui. Maravilhoso, Ian, um beijo pra você. Adoro as suas produções, você é um diretor incrível. Arrasou. E, gente, vamos seguir aqui a nossa programação. Já quero convidar você pra participar da nossa interativa do dia, viu? Se o seu domingo tivesse nome de filme, qual seria? Pode inventar, pode inventar. Manda aí zap 21 99507 0525.

0: de mudar. Antes você curtiu The Girl Is Mine com Paul McCartney e Michael Jackson. Sensacional, viu? Agora 9 horas e 35 minutos, eu vou pro break, gente. Já já eu tô de volta, segura aí.
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3: Estamos de volta aqui do Estação Manchete. Lembrando que hoje é até o meio-dia, viu? Eu, Deise Fabulosa, fico com você, curtindo o melhor da música, trazendo informação, trazendo resenha. E ó, tá rolando a nossa interativa, viu? Se o seu domingo fosse um nome de filme, qual nome seria? Manda aí no 21 99507 0525. E agora tá chegando notícias e informação pra você.
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3: Luciana Paiva, bom dia, querida. O que você manda aí de novo pra gente? Lu? Calma aí que a Luciana tá chegando. Lu, bom dia, cadê você?
4: Oi, Deise. Oi. Tô de volta com informação importante da expectativa de que um corpo encontrado na manhã deste domingo no costão da Avenida Niemeyer seja do professor de surf José Ricardo Ramos, conhecido como Bocão, desaparecido desde a última quarta-feira em São Conrado, na zona sul do Rio. A informação, Deise, no entanto, ainda depende da identificação oficial. Segundo o Corpo de Bombeiros, o corpo foi localizado durante o quinto dia de buscas ininterruptas na região. José Ricardo havia informado a amigos que faria uma remada de São Conrado até as Ilhas Tijuca, um percurso de cerca de 3 quilômetros mar adentro. Desde o desaparecimento de José Ricardo, os bombeiros mobilizaram uma grande operação com guarda-vidas, mergulhadores, drones, embarcações, moto-aquáticas e jet skis, realizando buscas no mar, nas ilhas, em toda a faixa litorânea. A ocorrência segue sob responsabilidade das autoridades, que agora aguardam a identificação do corpo encontrado na manhã de hoje. Segue com você, Deise.
3: Tá certo, Lu. Obrigada, viu? Valeu mesmo aí pelas suas informações. Tomara que isso se confirme logo, né? Bom, vamos que vamos. Estou recebendo aqui mensagem de vocês. Olha só, o Vanderlânio disse aqui é o seguinte. Olha, ontem eu não consegui ouvir o Estação Manchete, mas hoje eu tô aqui ligadinho. Bom dia pra você, Deise. Bom dia, Vanderlânio. Vanderlânio é de São Paulo. Inclusive, olha, gente, eu adoro a interação de vocês, porque não tem gente só do Rio de Janeiro, não, tá? Tem gente de São Paulo, Barueri, como o Vanderlânio. Tem também gente de Petrolina, Pernambuco. Oh, que coisa boa. Cara, eu fico muito feliz com essa interação maravilhosa de vocês. Ô, Vanderlane, depois responde aí a nossa interativa do dia. Se o seu domingo fosse o nome de filme, qual seria, hein? E ó, já tô recebendo aqui mais mensagens de vocês. Vamos ver, o Marcos de Madureira. Marcos Carvalho de Madureira. Ele disse assim, é a procura do controle remoto, porque todo domingo ele desaparece. Ai, meu Deus do céu. Tem mais. Camila da Ilha disse assim, curtindo a vida doidado. Mas é só depois do cafezinho, tá? Porque eu preciso muito de um café pra me energizar. Ah, entendi, Camila. É verdade. Faz sentido. Porque só depois do café que a gente consegue aí ter essa energia de curtir as paradas, né? Fala sério. É isso aí. 9 horas e 42 minutos. Continua aí mandando mensagem pra gente, tá? No 21 99507 0525. Agora, galera, vamos pegar o nosso avião. Sabe por quê? Porque agora nós vamos fazer uma viagem internacional. Tá chegando aí a Estação Internacional com os melhores hits da gringa pra você dançar, cantar e curtir. E a gente já começa muito bem com o som Love, Sex and Magic da Ciara com Justin Timberlake. 9h43, bom dia!
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0: Então, e antes teve Despacito do Luiz Fonsi. Ai, que sensacional, viu? Tá rolando aqui live no meu Instagram, viu? @DaisyHitfer também tá no site radiomanchete.com.br. Que bom que você tá aqui em 96,1 FM. A galera tá participando aqui da nossa interativa, viu? Qual seria o título de filme perfeito pro seu domingo? E a galera tá mandando mensagem no 21 99507 0525. O Vanderlânio de Barueri, São Paulo, ele disse assim: o filme seria o meu filme preferido, Karate Kid. Olha, isso aí, moleque bom, ele é guerreiro. Bom demais, viu? Tá aí, ó, sendo guerreiro até no domingo. Bom demais aqui com a gente, sintonizado até o meio-dia no Estação Manchete. Mas, ó, continua mandando mensagem, viu, gente? 21 99507 0525. Beijo também pro repórter Anderson Ramos, que tá aqui participando, mandando também beijos. Ai, que tudo. Obrigada, querido. Ó, um grande beijo pra você. 9h55, vamos de pagodinho? Vamos, porque tá chegando agora Swing Simpatia toda noite.
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0: posso ser feliz, né, Mumuzinho? Antes teve toda a noite do Swing e Simpatia. Agora 10 horas e 1 minuto, vou pro break. Já já eu tô de volta, segura aí.
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1: Que o domingo nos lembre que nem tudo precisa acontecer na velocidade que a gente imagina. Às vezes, a vida trabalha em silêncio, preparando caminhos enquanto a gente aprende a esperar. Não se compare com o tempo de ninguém. Cada pessoa floresce na sua própria estação. O importante é continuar acreditando, mesmo quando os resultados ainda não aparecem. Hoje, permita-se descansar da pressa, valorizar as pequenas alegrias e agradecer pelo que já existe. Um café compartilhado, uma risada inesperada, um abraço sincero. São esses momentos que fazem a vida valer a pena. Que o seu domingo seja leve, cheio de boas risadas, energias e esperança. Porque uma semana bonita começa, antes de tudo, com um coração em paz.

0: no Estação Manchete até o meio-dia, viu? Comigo, Daisy Ritter, a fabulosa. Maravilha, tô amando passar essa manhã com vocês. Agora 10 horas e 4 minutos, tem a nossa interativa do dia, viu? Que é... Se o seu domingo pudesse ser o nome de filme, qual seria? Manda aí no zap 21995070525. Faça como o Diego de Vila Isabel. Ele disse assim: bom dia, Daisy Fabulosa. Bom dia, querido. Se o meu domingo pudesse ser o nome de filme, seria O Resgate do Sofá Perdido. Porque, olha, eu levantei uma vez e nunca mais vou conseguir voltar. Bom demais! A Lu, de Jacarepaguá, mandou assim: é a fantástica fábrica de macarrão, porque hoje ninguém cozinha. Só vou tacar na panela, deixar ficar pronto, acabou, é isso mesmo. Vou botar pra dentro. Muito bom! Obrigada, gente, pela participação de vocês. Mas continua aí mandando zap, hein? No 21995070525. Vanderlânio de São Paulo tá aqui mandando também um parabéns pro Gaspa. Muito bom. É que Gasparete fez aniversário, tá, gente? É isso aí, Gaspa. Um beijo, sucesso, felicidades, amor, carinho, prosperidade, tudo de bom, viu? Maravilha! E olha, gente, vou aqui trazer pra vocês, sabe o quê? A lista de jogos completa dessa semana, tá bom? Jogos da Copa, viu? Ó, no domingo, hoje, vai ter às 16 horas África do Sul e Canadá. Segunda, amanhã, às 14 horas, é o nosso...
1: Brasil!
0: Claro, né, meus amores? Brasil com Japão, 2 horas da tarde. 5 e meia, Alemanha e Paraguai. 10 horas, Holanda e Marrocos. Na terça, dia 30, às 14 horas, Costa do Marfim com Noruega. 18 horas, França e Suécia, tá? E às 10 horas, México com Equador. Quarta-feira, 1º de julho, 13 horas, Inglaterra com República do Congo, Democrática do Congo, né? Porque tem duas repúblicas do Congo, né? Então é República Democrática do Congo, às 13 horas, contra a Inglaterra. 5 horas da tarde, Bélgica com Senegal. 9 horas da noite, Estados Unidos e Bósnia. Quinta-feira, dia 2... 4 horas da tarde temos Espanha e Áustria, 10 horas da noite Portugal com Croácia e sexta-feira, dia 3 de julho, meia-noite tem Suíça e Argélia, 3 horas da tarde Austrália com Egito, 19 horas Argentina e Cabo Verde, olha aí, jogaço, hein? E 10 e meia Colômbia e Gana. Diz aí, pra quem que você tá torcendo além do Brasil? Será que os hermanos vão, né, chegar aí... detonar, né, com Cabo Verde? Será? Será? Ah, eu sei que já virei cabo-verdiana. Não tem jeito. Não tem jeito. Tá rolando live no Instagram, @DaisyRitter. Tô aqui recebendo mensagem de vocês. Ó, o Irvene Costa tá aqui mandando um beijo. Beijo, Irvene. Obrigada aí pela sua audiência e companhia. O motorista Vasco da Pavuna disse, tá aqui, ó, um grande abraço pra todos os motoristas de ônibus do Rio de Janeiro. Ele falou: se o meu domingo fosse um filme, se chamaria... Sonho de Liberdade. Gostei, hein? Gostei. Um grande beijo pra você, Vasco da Pavuna. Abraço aí pra todos também, todos os motoristas de ônibus do Rio de Janeiro. Um beijo pra todos vocês que trabalham aí, suam a camisa, tem que lidar com o público, nem sempre é fácil, né? Então aí, muito obrigada pelo serviço de vocês. 10 horas e 7 minutos, vamos de sertanejo do bom? Vambora, tá chegando aí Simone Simaria com Meu Violão e Nosso Cachorro.
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0: Esse foi Dengo, do Daniel. Caramba, gente, essa música me lembra 1998. Sabe por quê? Porque eu dancei essa música na minha caipira. Olha eu entregando a idade. Ai, Jesus. É, pois é, gente. Pois é, eu dancei essa música na caipira. Antes teve o nosso Santo Bateu, Matheus e Cauã. E também o som de Simone Simaria, Meu Violão e o Nosso Cachorro. 10 horas e 17 minutos. Tô aqui, ó, olhando as mensagens de vocês aqui na live do Instagram, @DaisyRitfer. Vai lá, aproveita, me segue. Vai lá dar uma olhadinha na live. E tem gente respondendo, sabe o quê? A nossa interativa do dia. É, a nossa interativa do dia qual que é? É a seguinte: se o seu domingo pudesse ser o nome de filme, qual seria? Pois é, e o Tony Júnior, ele disse assim, seria Mudança de Hábito. Aí eu perguntei, por quê, o Tony? Aí ele, porque domingo foge dos nossos hábitos diários. E é verdade, é verdade. O Tony, ele é locutor, tá aqui vendo a live, tá aqui conversando com a gente. E é verdade, porque afinal de contas, no domingo, né, a gente deixa de lado todos aqueles hábitos que a gente tem durante a semana, né? A gente come besteira, a gente dorme até tarde, é, pois é. Mas é bom, né? É uma pausa gostosa pra gente poder, o quê? Dar aquela recomeçada, aquele refresh, né? Aquele restart pra gente começar a segunda-feira com mais ânimo e alegria, né? Mas olha, gente, agora tá chegando aquele momento pra você relembrar os anos 90. Oh, que coisa boa! Foi logo ali, né? Logo ali, anos 90, foi logo ali, gente. Que isso, tem muito tempo, não. Ai, meu Deus. Olha, pior que tem sim, eu sou de 95, metade da década. Eu tô com 31. Ai, Jesus, ai, papai. Vamos nem falar sobre isso, não. 10 horas e 19 minutos. Vamos ouvir agora Black Box, I Don't Know Anybody Else. Vambora.
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0: Esse foi o som da Desiree com You Gotta Be. Eita, musiquinha gostosa, viu? Antes teve Jardins da Babilônia no Barão Vermelho. Que sensacional, hein? I Don't Know Anybody Else do Black Box também passou por aqui. Caraca aí, a programação hoje tá diferenciada demais. Que é isso? Que é isso? 10 horas e 31 minutos. Vou pro break, gente. Já já tô de volta. Não sai daí não, que tem muita coisa boa pra rolar, porque vamos até o meio-dia.
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0: estou até o meio-dia curtindo com você o melhor da música. Porque, ó, deixa eu explicar uma coisa pra você. Pra você que tá chegando aqui de paraquedas, caindo de paraquedas aqui em 96,1 FM na Rádio Manchete Rio, vou me apresentar de novo. Eu sou a Daisy Richter, a fabulosa aqui da Manchete. E o meu programa Estação Manchete, ele é como se fosse uma viagem de trem, uma viagem de metrô pelas estações musicais. Pois é, cada estilo é uma emoção, uma sensação diferente que você vai sentir aqui nesse programa. E hoje eu fico até o meio-dia com você, trazendo informação, trazendo música de qualidade, resenhando aqui com vocês. Inclusive tá rolando a nossa interativa do dia, que sabe qual é? Seria assim, ó, a pergunta. Qual nome de filme denominaria o seu domingo? Fala pra mim, qual é o nome de filme que aí representa o seu domingão? Manda aí no 995070525. Tô recebendo aqui mensagem de vocês, ó, o Rafael de Bangu disse: bom dia, Daisy. Olha, o nome seria 60 segundos. Aí eu perguntei por que o Rafael, aí ele falou assim: é porque foi o tempo que durou a minha promessa de começar a dieta hoje. Meu Deus do céu! É, querido, não teve jeito, né? Durou 60 segundos. Mas o que importa é que a intenção foi boa. E domingo, meu amor, não tem problema. Dá pra você, sabe, chutar o balde. Na segunda você busca esse balde, tem problema não. Muito bom. Ó, continua mandando aqui mensagem pra mim no 21995070525, que eu quero muito ler aqui a sua mensagem. Pode mandar áudio também que a gente lança aqui no Ao Vivaço, tá certo? Olha, agora são 10 horas e 36 minutos. E teremos informações pra você, porque tá chegando aí novidades com a nossa equipe de jornalismo. 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É com você, Daisy de Assis. Bom dia, querida!
1: Oi, fabulosa!
0: Oi.
1: Bom dia pra você, pra
0: bom
1: todos
0: dia.
1: Os nossos ouvintes aqui da Manchete.
0: Oba.
1: FM. Trazendo aqui informações dos transportes pra amanhã.
0: Certo.
1: Dia do Jogo do Brasil, Brasil e Japão, às 2 horas da tarde. Falando primeiro do metrô. O metrô, ele vai funcionar normalmente das 5 horas da manhã à meia-noite, como acontece habitualmente, mas terá reforço na grade operacional. Linha 2... circulando entre Pavuna e Botafogo, e as linhas 1 e 4 vão seguir o trajeto Uruguai Jardim Oceânico barra da Tijuca. Falando também dos trens, a Trens RJ vai oferecer viagens extras em todos os ramais pela manhã e também por volta do meio-dia para atender a alta demanda que vai acontecer por conta do jogo, lembrando que é ponto facultativo aqui na cidade do Rio e também no estado do Rio. O VLT Carioca terá operação especial para o jogo, aumentando a oferta com intervalos de 7 minutos nas linhas 1, 3 e 4, das 2 horas da tarde às 7 horas da noite. Já nas barcas, a linha Cocotá terá viagem extra saindo da Praça 15 ao meio-dia 15. Os demais horários seguem sem alteração. A linha Arariboia terá intervalo entre 15 minutos entre as 11h30 da manhã às 1h30 da tarde. Na linha Charitas, as partidas vão acontecer a cada 20 minutos, das 11 horas da manhã à 1 da tarde e também das 4h40 da tarde às 6 horas da noite. Segue com você, Daisy.
0: Tá certo, Daisy! Muito obrigada. Ai, é tão bom, gente. Eu adoro esse multiverso de Daisy que tem aqui. Olha, tem Daisy das redes sociais aqui na Manchete. Tem a Daisy de Assis, que é a nossa repórter. E tem eu, Daisy Fabulosa, comunicando aqui pra você. Muito bom, gente. 10 horas e 38 minutos. Vamos de pop rock. Olha só, vamos sacudir esse esqueleto aí nessa manhã. Que, ó, já passou da hora de você acordar, hein? Já passou da hora de você levantar dessa cama, fazer suas coisas, sacudir essa poeira. Porque o domingão tá apenas começando, né? Não? Então vamos agora curtir o som do Detonautas, quando o sol se for.
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0: Homem Primata. Antes teve Pink do Information Society e Quando Sol Se For do Detonautas Rock Club. Agora faltando 9 minutos para as 11. Sensacional, hein? Caramba, hoje a programação tá demais. Que é isso? Que é isso? Esquece, esquece. E olha, agora tá chegando, sabe o quê? Aquela boa pedida pro seu final de semana, né? Porque afinal de contas, domingo também é dia de sair de casa, é dia de você passear, é dia de você curtir. Então vamos de Agenda Cultural.
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0: Pois é, gente, hoje teremos diversas programações para você curtir esse domingão. Vamos lá, vamos fazer um destaque aqui pro Arraiá do Sesc lá em Madureira. A unidade do Sesc Madureira realiza a sua festa junina das 3 horas às 21 horas com comidas típicas, brincadeiras e muita música boa. Também teremos a exposição do Vic Muniz a olho nu no CCBB. Hoje é o último dia para conferir a grande retrospectiva do artista plástico aqui no centro do Rio, viu? Os ingressos são gratuitos, mas você precisa retirar no site do Ingressos CCBB. É muito simples. Entra no site, retira o seu ingresso, tá? Não vai pagar nenhum real. É só para eles terem um controlezinho de lá, tá certo? Mas vai que a exposição tá maravilhosa. Em cartaz hoje no Teatro Sesc Copacabana, os espetáculos Cavalas e Incondicionais, com sessões no período da tarde e noite. Consulte os horários e adquira as entradas no site do ingresso.com. Mais uma exposição, viu? Visitação aberta das exposições Zanelli Murroli, Tião, um fotógrafo da Providência e Cipó. Mais informações no site Museu de Arte do Rio. E para você conferir aí a agenda completa de shows, tá? E concertos na sua região, é só você acessar a página de eventos do Simpla Rio de Janeiro. Vai que vai, tem muita coisa boa para você curtir. Tem exposição, tem Arraiá. Tem teatro. Gente, sabe o que não tem? Como você ficar de fora, entendeu? Dessa programação maravilhosa. Maravilha, gente. Olha só, só coisa boa. Eu tô aqui em live no meu Instagram, @DaisyRitfer. Certo? Tô aqui recebendo mensagem de vocês. Olha só, a Rafaela Ortega tá aqui presente, mandando aqui aquele abraço, aquele beijo. Tony Júnior também tá aqui participando. Vanderlane também tá. A Vanilda Spike também tá aqui. Gente, um grande beijo pra todos vocês. Que bom que vocês estão aqui participando, interagindo, curtindo. E claro, né, interagindo, mandando aí mensagens, né? Olha, tô recebendo mais uma mensagem aqui. Olha, o Dilcimar de Nova Friburgo disse assim: bom dia, Daisy. Como é bom acordar e tem um programa especial assim. Olha só que coisa boa. Estou ligado em 96,1 na Manchete, Rádio Família. Oh, que coisa boa, Dilcimar. Um beijo pra você. Que bom que você tá curtindo aqui a nossa programação. E pra gente deixar aqui esse domingo ainda mais maravilhoso, ainda mais colorido, vamos de pagodinho? Vambora, cara. Tá chegando agora o som do Grupo Raça, o teu chamego. 10 horas e 54 minutos. Bom dia.
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0: isso, hein? Compromisso, bala bombom e chocolate. Sensacional, hein? Antes teve vingança do Dilcinho. Agora 11 horas e 5 minutos, gente. Eu vou pro break, é rapidinho, já já tô de volta.
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Estamos de volta aqui no Estação Manchete. Lembrando que eu tô em live aqui no meu Instagram, tá? @DaisyRitcher. Também tem live no nosso portal radiomanchete.com.br. E live no portal 24 horas por dia, tá bom pra você, meu amor? Porque aí você vai ficar aqui, ó, assistindo os bastidores, tudo que rola. Tá ligado? É o estúdio mais vigiado do Brasil. Muito bom! Sacou, né? Sacou. Ó, o Breno Pereira disse assim: ô, Deise, o almoço tá chegando, né? Ai, meu Deus, que delícia. Eu amo a hora do almoço. E nada mais justo do que você curtir aqui a programação da Rádio Manchete, aqui no Estação Manchete, hoje até o meio-dia, né? Acompanhando o seu café da manhã, acompanhando os seus preparativos pro almoço de domingo. Olha só, maravilha, hein? Que coisa boa. Então fica aqui com a gente, hein? Lembrando que a partir do meio-dia tem o Gente do

0: rolando aí nos bastidores do Jogo do Brasil. Então, gente, vocês têm que ficar aqui 24 horas por dia sintonizados em 96,1 FM, né? Ou então baixa o nosso aplicativo. 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O que não tem como é você ficar de fora, né? É isso aí. Vamos de notícias. Manchete informando. Fazer uma atualização aqui, ó. Os rodoviários do Rio de Janeiro confirmaram essa greve por tempo indeterminado a partir da meia-noite da próxima segunda-feira, dia 29, tá? Amanhã. A paralisação pode afetar a circulação dos ônibus convencionais e do BRT, ampliando o alerta para trabalhadores, estudantes e passageiros que dependem do transporte coletivo no início da semana. A categoria rejeitou a proposta de reajuste salarial de 4,39% apresentada pela Rio Ônibus, sindicato que representa as empresas de ônibus da capital. Com isso, o Sindicato dos Rodoviários decidiu manter a convocação da greve. A orientação aos passageiros é acompanhar os comunicados oficiais ao longo do fim de semana, tá? Consultar os aplicativos de mobilidade e verificar a situação das linhas antes de sair de casa na segunda-feira, que já foi também decretado ponto facultativo por conta do Jogo do Brasil. Empresas, escolas e órgãos públicos também devem observar a evolução da negociação para orientar os funcionários, alunos e usuários. Até o momento, a greve foi anunciada como, assim, por tempo indeterminado, tá? Isso significa que a duração dependerá do avanço das negociações entre os trabalhadores e as empresas. Em situações desse tipo, também pode haver mediação judicial ou administrativa para tentar garantir percentual mínimo de operação e reduzir esse impacto à população. Então, ó, fica a dica, se programe. Muito que bem, 11 horas e 10 minutos. Bom demais, hein? Tô aqui recebendo mensagens de vocês aqui falando que, como a hora do almoço tá chegando, né? 11 horas, 10 minutos. Uma boa dica pro almoço que o Jonathan falou aqui é uma boa macarronada à bolonhesa. Ai, que delícia! Ai, eu adoro uma boa macarronada, hein, Jonathan? Manda aí essa marmitinha aí. Manda a marmitinha pra gente aqui na manchete. Quem mandou mensagem aqui no Zap, sabe quem foi? Como é que é? O Hilton? É Hilton seu nome? É, o Hilton, Hilton Ramírez. Ele falou assim, bom dia, Deise Fabulosa. Amo a manchete, um abraço. Ah, que coisa boa, Hilton. Obrigada, viu, pela sua mensagem. Um beijo enorme pra você. E sempre aí, ligadinho na manchete. Obrigada pela sua audiência, viu? Gente, vamos agora de música, porque tá chegando aí a estação rock. Porque, afinal de contas, domingo também é dia de rock, bebê. Vamos agora curtir o som do Nickelback com Photograph.
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Anything Goes do Guns N' Roses. Vai tomando que tá bom demais. Antes você curtiu Man in Box do Alice in Chains e Terra de Gigantes, Engenheiros do Havaí. Que delícia, hein? 11 horas e 28 minutos. Lembrando que você tá aqui sintonizado em 96,1 FM e pode mandar aquele zap pra gente, tá? No 21 99 507 0525. Porque afinal de contas,

tá rolando, sabe o quê? Sabe o quê? A nossa interativa do dia. Você pode participar ainda, tá? Só manda zap 21 99507 0525. E a pergunta do dia é: se o seu domingo pudesse ser um nome de filme, qual seria? O André de Botafogo disse assim, ó: De Volta Pra Cama, melhor continuação de todos os tempos. Ai, meu Deus do céu. Tem alguém com preguiça aí, menino? Ó, 11h30, cara, que isso? Pô, vamos acordar, vamos sacudir, pô, vamos fazer esse almoço, vamos nos preparar aí pra curtir esse domingão, cara. Mas eu gostei, viu? Gostei. De Volta Pra Cama, sensacional, bom demais. Enquanto isso, eu vou pro break, já já eu tô de volta, tá, gente? Mas podem continuar mandando mensagens aqui pra gente, tá? No nosso WhatsApp. Pode também aqui participar da nossa live, que tá bombando aqui no meu Instagram, @DaisyRitzker. Vai lá, participa, a galera tá comentando. Vou mandar aqui um beijo especial pro Beto Soares, pro vovô Tarcísio, que tá fazendo aniversário hoje. Um beijo pra vocês que estão aqui ligadinhos na Rádio Manchete. Bom demais, viu? Que você seja muito feliz, tenha muito sucesso, muita prosperidade na sua vida aí, vovô Tarcísio. Tudo de bom, um beijo. Vou pro break, 11h30. Já já eu tô de volta, não sai daí não.

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0: de volta aqui no Estação Manchete, 11 horas e 35 minutos. Ai, nosso programa já está chegando no bloco final, né, gente? Mas calma, ainda temos mais aproximadamente meia hora aí juntinhos pra gente curtir essa manhã de domingão, dia 28 de junho de 2026. E ó, só tá tocando musicão aqui, hein? Que é isso? Programação tá diferenciada, tá refinadíssima e tá rolando também a nossa interativa, né? Qual é o nome de filme que denominaria aí o seu domingo, vai? 21 99 507 0525. A Deise de Bangu disse assim: bom dia, fabulosa, bom dia. O meu filme seria De Volta Pro Futuro, pra aproveitar as oportunidades que eu deixei passar. Ah, mas olha só, Deise. Ó, de Deise pra Deise aqui, ó. Nunca é tarde pra você fazer o que você gosta, pra você fazer o que você quer. Tá certo? Tô aqui também, gente, tô aqui em live no meu Instagram, arroba Deise Richfer. Mandando aqui um beijo especial pro Paulo Ricardo, que entrou aqui na live. Pra Araújo Mai, que também tá aqui participando. Que coisa boa, viu? A galera tá aqui em peso. O Alexandre Drummond também, dublador, tá aqui participando. Fazendo aqui, né, aquela presença, marcando aquela presença maravilhosa. Então, olha, gente, um grande beijo pra todos vocês. E também estamos em live, sabe aonde? No nosso portal radiomanchete.com.br. Aproveita e já logo baixa o aplicativo da Rádio Manchete, tá? Não pesa nada, tá na loja do seu smartphone, tem pra Android, tem pra iOS, o que não tem é como você ficar de fora dessa, viu? Mas ó, enquanto você baixa aí o aplicativo da Rádio Manchete na loja do seu smartphone e você tá aqui ligadinho em 96,1 FM, que eu sei, vamos de informação, porque tá chegando aí, ó, Manchete informando, vamos que vamos! 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Joyce Santos, querida, bom dia!
1: Bom dia, Deise! Bom pra dia. Você e pros nossos ouvintes da Rádio Manchete. O Brasil entra em campo na próxima segunda-feira, às 2 da tarde, contra o Japão, no NRG Stadium, em Houston, nos Estados Unidos. A partida vale vaga nas oitavas de final da Copa do Mundo. No Rio de Janeiro, vários pontos vão transmitir o jogo com festas e telões para os torcedores. Na Zona Sul, a Arena Copacabana, na Avenida Princesa Isabel, recebe o público com shows de Mumuzinho e do grupo Samba Que Elas Querem. A entrada é gratuita, com retirada de ingressos pela internet. O espaço tem telões, praça de alimentação e capacidade para até 10 mil pessoas. Na Gávea, o Village Superbet, no Jockey Club, terá shows da Banda Eva e do Psirico, além de transmissões do jogo. Os ingressos podem ser comprados pela internet. Na Tijuca, o tradicional Alzirão também está confirmado, com telão e programação especial para os torcedores. Agora, indo para Niterói, a FanFest Energia para Torcer no Caminho Niemeyer terá show de Belo, além de apresentações de DJ e do grupo Monobloco. O evento abre ao meio-dia e a entrada custa a partir de R$40. E em São Gonçalo, o Parque RJ Nosso Sonho também terá telão para o jogo. O espaço abre a partir das 6 da manhã, com entrada gratuita, e oferece áreas de lazer para toda a família curtir. Se o Brasil avançar, volta a jogar no dia 5 de julho, às 5 da tarde, pelas quartas de final da Copa. Vai, Brasil, estamos na torcida pelo Hexa. Volto com você, Deise.
0: Estamos sim, Joyce, estamos muito animados e estamos também, né, confiantes que vai dar Brasil, né? Fala sério, tem que dar Brasil, gente, que isso. E olha, já aproveitando aí que a Joyce trouxe essa informação aí do jogo do Brasil, vamos trazer a lista de jogos dessa semana. Segunda-feira, amanhã, 14 horas, Brasil e Japão, né? Vai dar Brasil, né, gente? Não tem jeito, vai dar Brasil.
2: Brasil!
0: 5:30, Alemanha e Paraguai, 10 horas da noite, Holanda e Marrocos. Na terça, dia 30, às 14 horas, Costa do Marfim com Noruega. 6 horas da noite, França e Suécia, 22 horas, México e Equador. Na quarta-feira vai ser Inglaterra com República Democrática do Congo. 5 horas da tarde, 17 horas, Bélgica e Senegal. 21 horas, Estados Unidos e Bósnia. Na quinta, dia 2, às 16 horas, Espanha e Áustria. às 8 horas da noite, Portugal e Croácia. Jogaço, viu? CR7 aí na área. Sexta-feira, dia 3 de julho, meia-noite, Suíça e Argélia. 3 horas, Austrália com Egito. 19 horas, Argentina e Cabo Verde. Vamos ver aí o confronto entre Vozinha e e o Messi. E às 10h30, Colômbia e Gana. Tá bom pra você? Ou tu quer mais? E lembrando que amanhã ainda é ponto facultativo, né? Mas ó, fica atento aí porque vai rolar essa greve dos ônibus. Então se programe. E a Luciana também, a Luciana Paiva, nossa jornalista, já deu aí o papo falando que agora os ônibus, transportes, não vão, ou, na verdade, os ônibus, né, não vão aceitar mais dinheiro em papel, nem dinheiro moeda, só Pix ou então o cartão de transporte do Jaé, tá certo? 11 horas e 40 minutos, vamos agora temperar a sua manhã. Tá quase chegando na hora do almoço, né? Vamos temperar, mas tem que ser aquele tempero carioca. Aquele molho, aquele sabor que só o carioca tem. E vamos curtir agora o som de Melanina Carioca. Deixa se envolver, abrindo a estação Tempero Carioca. Vamos que vamos!
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0: só love, gente. Afinal de contas, né? Final de semana, domingo, momento de relaxar. Tem que ser só love, tem que ser energia boa. Muito que bem. Antes você curtiu o som da Anitta, deixa ele sofrer. Deixa ele sofrer. E deixa se envolver do Melanina Carioca. Olha só, sensacional, viu? Gente, olha só. Estamos chegando no final do Estação Manchete. Pois é, agora é verdade esse bilhete. O programa está chegando nos minutos finais, mas olha, não se desespera, porque afinal de contas, teremos Gente do Samba com Gustavo Henrique dando choque, chegando pra você aqui, trazendo o samba do bom, o pagodinho animado, pro seu momento do almoço ser muito mais gostoso. Oh, que coisa boa, viu? Eu vou me despedindo de vocês por hoje, mas olha, semana que vem eu tô de volta a partir das 8 horas da manhã, sábados e domingos, tá? A partir das 8 horas da manhã eu estarei aqui fazendo companhia pra você nessa manhã maravilhosa. E lembrando que amanhã vai dar, ó...
1: Brasil!
0: Sempre bom lembrar, tá? Sempre bom lembrar que eu estou muito animada pra esse jogo e espero que vocês também. Obrigada, gente, pela companhia, pela energia positiva. Obrigada também por quem esteve presente aqui na live, tanto do meu Instagram, @daisyritfer, como no portal radiomanchete.com.br. Vocês são sensacionais! Então, galera, nada mais justo do que a gente encerrar essa programação com chave de ouro, porque tá chegando Estação da Galera pra gente cantar junto as músicas que marcaram gerações, os hits mais famosos aí pra gente cantar em plenos pulmões, tá certo? 11 horas e 53 minutos, eu me despeço de vocês por hoje e fiquem com o som do Charlie Brown Jr. Só por uma noite. Vamos que vamos! Tchau, tchau! Até semana que vem!
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suave, descontraído, pra cima, pro alto e avante. É, esse é o Dando Choque, esse é o Mengão. Mengão, Mengão, abre o teu olho. E toda essa galera que acompanha a gente, um abraço especial nesse dia 28 de junho. 28 de junho de 2026. E você tá chegando comigo na manchete. Hoje, o Dia Internacional do Orgulho LGBT. É, dia 28 de junho. E aqui na manchete, você já sabe, né? É sempre muito pagode, é muito samba em alto astral. É vitória na guerra, é faca na caveira, conforme eu gosto de dizer. E você participa com a gente? Tá em casa nesse domingão? Ah, já vai rolar aquele almoço? Churrasquinho hoje vai rolar? Vai rolar o churrasquinho? Ah, eu quero ver aquele churrasco maneiro hoje com aquela gelada. Ai, meu Deus do céu! Não me maltrata, Tiagão, Tiagão! Pô, dá um jeito aí, Tiagão. Pelo amor de Deus, bota a gelada na mesa do choque aqui. Porque é domingo de alegria, domingo de descontração. É domingo na manchete, é um sacode da manchete. É um sacode do choque da manchete. Trazendo pra você tudo de bom. Mandando um abraço pro meu amigo Elmo José dos Santos, diretor de carnaval da Liga Independente. É, fez aniversário da última terça-feira, ficou mais velhinho, meu parceiro, meu compadre. Enfim, e todos os amigos queridos, amigas queridas que acompanham a gente. Você que tá em casa, você que tá na rua, você que tá no carro, você que tá no hotel, por que não? Fazendo aquele amorzinho. Só love, só love, só love, só love. É tudo, é nesse clima da manchete pra você que me acompanha. Pra você que tá no ar. É a manchete. É nesse clima que eu tô chegando. Vem comigo, porque agora eu vou começar de samba. Samba diferente. É. Samba diferente. Vou dizer pra vocês: União da Ilha do Governador. Em 2001, montou o enredaço e foi pra avenida com tudo. A união faz a força com muita energia. Meu parceiro Vander Pires era o homem do gogó. 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

0: Fala aí, mano.
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0: Saúde.
1: E que sequência que nós tivemos, hein? Brilho no olhar, Reinaldo, meu parceiro. Ferrugem ensaboado. Hoje vou pagodear 100%. Mãe, Xande de Pilares. E na primeira, a união da Ilha do Governador. Chegando pesado, chegando com tudo, chegando firme, chegando forte. No sonzão da manchete, para você que acompanha a gente, para você de todos os cantos, de todos os lugares, manda aquele recadão especial 995070525. É o zap da manchete para você mandar o seu recado. Da onde é que você esteja nesse clima de domingo, nesse clima de alto astral. E ó, vou falar para vocês, hein? Vou falar para vocês. O couro vai comer. O Brasileirão já tá com tudo. As datas já foram preparadas pela CBF. Uhum. Olha aqui. Anota aí. 19ª rodada. Campeonato Brasileiro vai começar na quinta-feira, antes da final da Copa.

0: 16 de julho, Botafogo e Santos, Nilton Santos, 7:30. No Barradão, Vitória e Vasco da Gama, 7:30 da noite também. 9:30, na quinta, dia 16, Mirassol e Grêmio. Aí, no sexto do Maracanã, Fluminense e Bragantino, 21:30, no dia 17. A rodada segue, pulando para terça-feira, 21/7, Atlético Mineiro e Bahia. Depois, na quarta, São Paulo e Atlético Mineiro, 9:30. No mesmo horário, Internacional e Cruzeiro. Chapecoense e Flamengo na Arena Condá e Chapecó. E completando a rodada na quinta-feira, o Corinthians recebe na Neoquímica Arena o Remo às 7:30 da noite. E o Curitiba recebe o Palmeiras no Couto Pereira, 21:30. Quem tá com saudade do Brasileirão aí, levanta a mão, levanta a mão. Agora, Albo Esquenta Rio Carnaval 2027. É só alegria. Ô Tinga, solta o bicho. Olha o Zé do Caroço chegando com o Tinga bonito na área aí, gente.
1: Alô, Sapucaí! Não vamos

0: Pode crer que é.
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0: Malandro é malandro, mané, mané. É. Te vamos na sequência aí, malandro é malandro, mané, mané. Adorei, grupo Menos é Mais, Camarão que Dorme, Onda Leva, SPC, Bagaço da Laranja, Arlindo Cruz, com participação do Zeca Pagodinho, e Exalta Samba, Onde Mora o Pagode, e o meu parceiro Tinga da Vila Isabel. Chegou com tudo, nós estamos nesse clima, é desse jeito que a gente vai pra cima e vamos com tudo, pra falar de muita música, pra falar de muito samba, é, pra falar de muito samba, muita, muita festa, você que tá em casa agora, tá naquele clima, e eu também tô no clima aqui da Turma do Pagode, olha o lancinho aí, alô rapaziada TDP, alô Caramelo, alô Leiz, manda pro ar!

0: Saúde.
1: Olha o seu Jorge aí, tá vendo? Linha do Mar, tivemos também Sinais, Sorriso Maroto, Amor é Festança, Tuninho Gerais. E começamos a série com um lancinho da Turma do Pagode pra você que tá ligado.
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0: fazendo o que de bom por aí? O almoço já saiu? Como é que tá aí? Quem tá na cozinha hoje? O meu pai ou a minha comadre? Quem é que tá na cozinha hoje fazendo, preparando esse almoço especial? É, tô querendo saber. Tô querendo saber quem é que tá na cozinha preparando esse rango de responsa aí. É, exatamente. Rango de responsa. E ó, vamos de novo? Vamos lá? Eu não canso de tocar aqui porque ficou um trabalho maravilhoso, esquenta. Olha, beija-flor de Nilópolis chegando aí na área, gente. Alô, Jéssica. Alô, Nino, meu parceiro. Olha a beija-flor aí, gente.
1: Quem é beija-flor, Delguito?

0: para o samba de roda da Beija-Flor.
1: Esquece.

Hey, eu também já fui. Chegamos bonito, Roberto Ribeiro, todo menino um rei. Tana Jura, Negritude Júnior, curtindo a vida, bom gosto. E o samba diferente do molejo. É o molejão pra você que acompanha a gente. E nos curte de montão. Olha só, tô na manchete, em pleno domingão. Vocês gostam disso, né? Rapaziada, tá firme no gelo aí. É, pessoal, nesse domingão tá mandando ver todo mundo em casa, todo mundo descansando, todo mundo prestando atenção, todo mundo ouvindo. Só sambão, só coisa boa que tem aqui pra galera. Só coisa boa que tem pra galera. E a gente chega com aquele belo conselho do meu parceiro Jorge Aragão. Bota no ar.

Olha o jeito felino do Raça Negra aí. Gente, essa música é vida, né? Vou dizer pra vocês, é um musicão muito boa mesmo. Tivemos na sequência Jeito Felino, Raça Negra, Coração Leviano. Ah, Coração Leviano. Samba Vai Te Pegar, Dudu Nobre. E começamos com um conselho nessa série. Jorge Aragão, meu parceiro. É, as vozes do samba, os caras chegaram pesados aí. Uma grande ideia, quem resolveu fazer show da Beth com o Jorge e com o Zeca, né? A Lindinha Bruno, realmente fica uma parada bem legal. Agora tá chegando a estação Primeira de Mangueira, esquenta Rio Carnaval 2026. Bota pro ar, Douglas Diniz, e vambora!

0: e sou o cara pra você, Thiaguinho, valeu meu parceiro.
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Você que tá com a gente, aumenta o volume do seu rádio que você tá na Manchete. Tá na Manchete, tá maneiro, tá legal, tá no clima. É realmente um momento importante para você que me acompanha, para você que tá atento. Eu vou falar para vocês. Olha, gente, eu quero aqui falar para vocês uma coisa importante. Foi anunciado durante a semana. Olha, é algo que eu nunca vi acontecer. Isso é algo inédito. O pessoal tem que ser parabenizado. A Liga Independente das Escolas de Samba. Porque o sambista merece todo o respeito do mundo. O sambista merece todo carinho. O sambista merece tudo de bom. E aí, o que acontece? Foi iniciativa da administração Gabriel Davi, a Liga Independente das Escolas de Samba do Rio de Janeiro lançou um programa de bolsas de estudos voltado para integrantes das escolas de samba do Grupo Especial. Uma parceria com a Universidade de Vassouras, a Univassouras, a iniciativa irá dispor de 500 oportunidades de acesso ao ensino superior em bolsas integrais e parciais. O projeto busca ampliar a qualificação profissional de quem atua na cadeia produtiva do carnaval, incluindo trabalhadores dos barracões e quadras, componentes, ritmistas, passistas, mestres-salas, porta-bandeira, integrantes da velha guarda das agremiações. Segundo a Liesa, o carnaval movimentou cerca de 50 mil empregos diretos e indiretos na temporada de 26. Reforçando a importância de ações voltadas à formação educacional dos profissionais. Cara, uma grande ideia. As vagas contemplam cursos superiores na modalidade de ensino à distância, nas áreas de análise e desenvolvimento de sistema, logística, marketing, gestão financeira, gestão pública, recursos humanos, produção industrial, negócio imobiliário, saúde pública e agronegócio. Do total de benefícios, 42 bolsas serão integrais com 100% de desconto nas mensalidades. As demais serão bolsas parciais com redução de 50% nos valores cobrados. A distribuição dos benefícios será realizada conforme critérios definidos pela Fundação Educacional Severino Sombra. Participam do programa integrantes da União de Maricá, Beija-Flor de Nilópolis, Paraíso do Tuiuti, Unidos de Vila Isabel, Mocidade Independente de Padre Miguel, Unidos da Tijuca, Acadêmico do Salgueiro, Portela, Viradouro, Grande Rio, Estação Primeira de Mangueira, Imperatriz Leopoldinense. Olha, eu nunca vi, grande iniciativa, parabéns ao Gabriel Davi mais uma vez, parabéns ao Joãozinho Dumont, parabéns ao meu parceiro Dudu Menor, enfim, todo mundo que tá nessa parada, porque realmente, estudo pra galera, não tem preço. Tá chegando agora, meu parceiro Arlindo Cruz.

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1: Aí, valeu, galera do Pixote, mande um sinal, dá uma lua, dá uma chance pro amor, que hoje eu não tô legal. Mande um sinal, João Nogueira Rocinha, por Adrenalina Belo. E hoje tem samba, lindo Cruz e Sombrinha, pra você que me acompanha, pra você que tá ligado no Sonzão da Manchete. Nesse domingão, é o sacode da Manchete, você que tá com a gente, tá acompanhando, tá dando aquela carona, tá ouvindo? 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Você escuta em todo o Brasil, em todo o mundo, é só baixar o aplicativo Rádio Manchete Rio. Vou dar o papo pra vocês. Rádio Manchete Rio, baixa o aplicativo e vem com a gente, porque, sem dúvida nenhuma, você não vai se arrepender. Tá chegando a hora da Unidos da Tijuca, meu parceiro Marquinhos Arte Samba, o dia vai chegar. Esquenta, álbum Rio Carnaval 2026. Obra-prima, bota pro ar e vambora!

manda a manchete pra você que tá atento. Rapaziada, estamos chegando ao fim nessa edição tão especial desse domingão, dia 28 de junho. Pra você que me acompanha, muito obrigado pelo carinho, muito obrigado pela atenção. Semana que vem eu volto com muito mais na manchete.

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1: Muito boa tarde, galera da Manchete. Eu sou o Tony DJ e vou com você até as 5 horas da tarde. Manchete. Fazendo uma festa no seu rádio. 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Tudo que acontece aqui no estúdio, você vê pelo radiomanchete.com.br. Quer participar aqui do programa? Quer mandar abraço pra alguém? Quer pedir música? Só mandar uma mensagem no WhatsApp pro 219-9507-0525. 219-9507-0525. Ou fala com a gente pelo meu Instagram, arroba Tony DJ Oficial. Tony com dois N's e I. Se você não tá me seguindo,

com o sol. Ontem tava um tempinho meio xoxo, mas hoje o sol tá bonito, tá bonito. Ó, eu quero saber por onde você tá ouvindo o programa, eu quero saber por onde você tá curtindo a Festa da Manchete. Tá ouvindo pelo 96,1 FM Rio de Janeiro? Tá ouvindo pelo nosso portal radiomanchete.com.br ou pelo aplicativo da Rádio Manchete? Toda sexta, sábado e domingo, eu, Tony DJ, tô aqui quebrando tudo na Festa da Manchete. A gente vai pro intervalo comercial, daqui a pouquinho a gente tá de volta. Não é isso, Thiagão? Tá rindo aí, Thiagão? O que que você tá rindo aí?

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0: Zenizy. Tiagão, você já tá me seguindo, Tiagão?
1: Claro!
0: Já está me seguindo no Instagram, né? E você aí da tua casa não tá me seguindo por quê? Pega o teu Instagram aí, pega o teu celular. Agora você pega o Instagram, abre o aplicativo. Isso. Agora digita aí, @ Tony DJ Oficial. Tony com dois N's e... Começa a me seguir, ô boca aberta. Ó, manda um abraço aqui pro DJ Jefferson. O Jefferson DJ lá do Ballroom de Niterói tá ouvindo a gente, tá na escuta do programa. Manda um abraço também pro Nélio Costa de... Como é que é? Pitangui, é isso? Pitangui, Minas Gerais. Tô ouvindo pelo aplicativo da Rádio Manchete. Alô, Nélio Costa, tamo junto. E temos alô aí em áudio, é isso mesmo? Vamos lá, vamos ouvir o áudio, vai.
2: Alô, família Manchete, ótima tarde pra você, Tony DJ, Thiago e toda a família Manchete.
0: Tamo junto, obrigado.
2: Vamos balançar o esqueleto e sacudir nas curiosas. Aquele abraço a todos na escuta, Jonathan do Complexo da Baré, valeu.
0: Tamo junto, Jonathan, brigadão. Você também pode mandar sua mensagem através do 21 99507 0525, 21 99507 0525. Manda uma mensagem pra gente. Ô, já tá lá balançando a escoliose. Gostei da escoliose.

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Você ouve e você assiste também, tá? Ó, manda um abraço também pra todo mundo que tá ouvindo o programa. Manda um abraço pro Tiagão, Thiago Clark, que está ouvindo o programa, está assistindo o programa. Manda um abraço... Manda um abraço pro Gilcinho, DJ de Caxias. Gilcinho, vou tocar sua música, tá? Vou tocar sua música. No próximo bloco a gente tem áudio. Temos áudio, é isso, Tiagão? Temos mais áudio.

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1: Nesta segunda, tem Brasil.

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0: Estamos de volta aqui na Festa da Manchete até as 5 da tarde. Eu, Tony DJ, tô com você fazendo uma tarde diferente aqui na Rádio Manchete. Ó, você que tá ouvindo a gente pelo 96,1 FM Rio de Janeiro. Você que também está ouvindo e assistindo a gente através do portal radiomanchete.com.br ou pelo aplicativo da Rádio Manchete. Você ainda não baixou o aplicativo da Rádio Manchete? 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Ó, temos áudio? Temos áudio?
1: Fala, Tony DJ, aqui é Paulo Cego, Link Vasconcelos, ligadinho no programa, tá muito bom, meu amigo.
0: Obrigado.
1: Festa da Manchete, sexta, sábado, domingo, tô ligadinho, hein. Manda um alô pra mim, Paulo Cego do Lins. Valeu, meu amigo.
0: Valeu, Paulo, você mesmo já mandou seu abraço, você já mandou seu abraço e aqui na Rádio Manchete é assim, você pode mandar o seu áudio, 219...

esse é o momento. Tem aquela pessoa que você quer pegar e ainda não rolou? Manda um áudio aqui pra gente. Tem alguém te devendo? Manda um áudio que a gente bota aqui no ar. A gente só cobra 10%, não é isso? Não é isso, Tiagão? 10% fica legal. Vamos continuar o programa? Vamos continuar.

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Manda o seu abraço, manda o alô, grava um áudio, faz o que você quiser, pede música. 21 995 07 05 25, 21 995 07 05 25. Esse é o WhatsApp da Rádio Manchete. Vamos pro intervalo comercial, daqui a pouquinho a gente tá de volta.

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Rude, tamo junto. O Rude hoje tá no Ballroom de Niterói, lá com a galera do Ultra Beat. Hoje tem Ultra Beat, DJ Rude tá lá quebrando tudo. Ó,

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